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E seja pois bem-vindo a mais esta edição do programa Cabo Verde no ar. Contamos hoje a quarta-feira, 27 de maio de 2026. Um forte abraço para si que já está acordado aí na Europa, também em Cabo Verde. E pronto para mais uma jornada de muita fé, de muito trabalho e muita dedicação e entrega, sobretudo. Tanto a resiliência é o que caracteriza o cabo-verdiano. Vamos trazer belíssimas mornas até por volta das 8 da manhã, quando forem de banho 5 da madrugada aí na Costa Leste, na altura em que estaremos então com as efemérides. Para já, a voz bonita da Sãozinha Fonseca, quem é esse pouquinho dama?

bem que a mulher da voz que alimenta a alma de muita gente. Um grande abraço aí para a Queen Lala de Paiola, ela que foi incondicional da Sonzinha Fonseca. Cumprimentos também para a vó Alina, bom dia também para a dona Nenê de Balila, da nossa 5 estrelas aí do programa. Uma ótima manhã, boa de quarta-feira. Na Bélgica, cumprimentamos a nossa amiga Maria Belmans, uma ótima manhã, desde já, continuação de um bom trabalho. Também cumprimentamos o nosso amigo Rui Duarte e dos Mosteiros, a Neni Camar, nos Estados Unidos da América, de Manuel Pires, que está também sempre ligado aqui ao programa. Cumprimentos igualmente aí para a senhora Ana Brandão, Socorro Afonso, aí para a Mana Helena, votos de uma ótima manhã. Cumprimentos aí para Vani Lopes, sempre ligado aqui ao programa. Igualmente damos as boas-vindas à senhora Clarice Brito, bom dia para Manu Santos, para o seu esposo e toda a família. O nosso primo Pulan, bom dia. O Irim Cardoso, a senhora Belma Medeiros, cumprimentos também aí para o nosso amigo Ademar Gonçalves aí na esquadra policial de São Filipe. Tatrana Congresso, bom dia, boa escuta. O Edmilson Vieira nos Mosteiros, bom dia aí para o Nilton G nos Estados Unidos da América. Para a sócia V. Gonçalves também, uma ótima manhã. E já agora para Vani, bom dia. Cumprimentos também aí para Alina Santos, cumprimentos para Patrícia Cardoso, Maria Rodrigues, enfim, toda a malta do programa Cabo Verde no ar, uma ótima manhã, boa escuta. Seguimos com Birri Lobo, esta belíssima borda, especialmente aí para Vani, da parte de Ani e Ariel, desejando uma ótima manhã. A voz é do Birri Lobo.

Muito bem, a música bonita que me toca na alma de Teresa Boa, mais músicas aqui, desta feita o Rui de Bitina com este tema Súplica.

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Rádio do Paris, o nome que dispensa qualquer tipo de apresentações, de um dos grandes mestres da nossa música cabo-verdiana. E vamos trazer também uma voz fenomenal. Estou a falar do Tom Alves, com este tema Nos Amizade, juntamente com a Samira.

Para si que acompanha a nossa emissão na WBFM, um grande abraço também aí para Dinaus, obrigado por estares aqui connosco. Já vamos ouvir a sua música, mas por agora vamos atualizar as efemérides para hoje.

Pois é, hoje é quarta-feira, 27 de maio de 2026, 27 de maio do ano de 1860. Forças para a unificação da Itália, comandadas por Giuseppe Garibaldi, invadem a Sicília e ocupam Palermo. Em 1862, nascia Manuel Teixeira Gomes, escritor, diplomata, sétimo presidente da Primeira República Portuguesa, figura determinante para o reconhecimento da República Portuguesa pelas potências europeias em 1911. Dia 27 de maio de 1911, era aprovado o primeiro código de estrada em Portugal, e em 1937 abria-se ao tráfego a ponte Golden Gate de São Francisco. Em 1941, na Segunda Guerra Mundial, o navio de guerra alemão Bismarck é afundado ao largo da França. Em 27 de maio do ano de 1951, Juan Domingo Perón é eleito presidente da Argentina, e em 1977, há 49 anos atrás, houve a tentativa de revolta armada em Luanda contra Agostinho Neto, a tentativa de golpe de Estado por fracionista do Movimento Popular da Libertação de Angola, MPLA, tanto que já no poder do país recém-independente contra o presidente Agostinho Neto e o bureau político do partido. Em 1982, falamos da Guerra das Falklands, nas Malvinas. Paraquedistas britânicos tomam o ponto estratégico de Goose Green. A 27 de maio do ano de 1987, o Futebol Clube do Porto conquistava o título de campeão europeu de futebol ao vencer na final o Bayern Munique por 2-1. Em 1988, o Senado norte-americano ratificou o Tratado de Eliminação de Forças Nucleares Intermédias. E em 1997, a NATO e a Rússia assinam em Paris a ata para a colaboração militar. Em 1999, o Tribunal Internacional para a Iugoslávia acusa Slobodan Milošević de crimes contra a humanidade. Saiba que este é o 147º dia do ano. Faltam 218 dias para o termo de 2026. O pensamento do dia pertence a Saul Bellow, o escritor norte-americano que viveu entre 1915 e 2005. Terá dito que, às vezes, desperdiçamo-nos. O nosso verdadeiro desejo é deixar de viver exclusivamente para nós próprios.

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Para participar connosco, já sabe, podes ligar através do número 508-690-6364 ou 508-232-6364, 508-690-6364 ou 508-232-6364, ou quiçá poderás também adicionar aí o nosso número no WhatsApp 508-690-6364 e participar conosco. Vamos voltar ao convívio dos nossos amigos ouvintes. Temos a dedicatória aí de Dinaus, que deixa música Ai Mosteira, Ai Có Figueira, para todos os ouvintes. Um bom dia a todos da parte da Irondina, Bento Duarte. Obrigado, Dinaus. Bom dia, feliz quarta-feira para si e para a família.

Abreleia, mais uma belíssima composição do Amadeu Fontes, Ai Mosteiro, Ai Cova Figueira. Já vamos ter o nosso giro pelo mundo, as notícias que marcam a atualidade internacional. Às 9 poderá ficar com o nosso primeiro jornal. Depois estaremos com mais uma edição da página desportiva. Às 11 horas traremos então mais um jornal e às 12 estaremos com mais uma edição do Diário da Copa, também live no Facebook, e vamos colocar o ponto final às 13 em ponto. É assim que vamos fechar esta primeira parte do programa com Jorge Sousa e este tema Mundo que Crê. Logo de seguida estaremos com o nosso corredor publicitário.

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manhã da Vamos às Notícias, acabar com a atualidade internacional. Portugal está em alerta amarelo para o calor, com a exceção do Faro. Todos os outros distritos de Portugal continental estão em alerta amarelo devido ao tempo quente. A Europa Ocidental voltou a ter dia de calor sem precedentes. As zonas do Alentejo, Vale do Tejo e interior estão entre as mais afetadas. No distrito de Évora são esperados 38 graus centígrados, tal como a zona de Santarém. Esta, portanto, está também previsto para hoje uma nova situação de aguaceiros acompanhados de trovoada no interior norte e centro. As temperaturas estão cerca de 10 graus acima da média para esta altura do ano. O tempo quente deverá continuar por mais uma semana. De Inglaterra à Itália, partes da Europa viveram ontem mais um dia de calor excepcional para maio. O Reino Unido bateu o seu recorde histórico de temperatura para maio, com 35 graus centígrados registados em Londres. No continente, a Média França alertou que vão poder ser localmente atingidas nos próximos dias temperaturas excepcionais de 38 ou mesmo 39 graus centígrados em França, sublinhando como esta onda de calor precoce de 10 graus Celsius a 15 acima da média sazonal é excepcional, histórica e sem precedentes. As temperaturas ultrapassaram 30 graus durante o fim de semana de Pentecostes, devido a uma cúpula de calor, uma zona de altas pressões que retém o ar quente, procedente do norte de África, sobre França e sobre toda a Europa Ocidental, e a Météo France não prevê qualquer alívio significativo antes de domingo. Apesar dos alertas das autoridades, a onda de calor está a provocar mortes e afogamentos, e não apenas entre os idosos, particularmente vulneráveis. Em Portugal, a DGS emitiu uma série de recomendações para a proteção dos efeitos do calor intenso durante esta semana. Especial atenção para as crianças, idosos e doentes crónicos, mas também sobre os trabalhadores ao ar livre. Portugal está numa zona vulnerável às alterações climáticas e estas ondas de calor podem ser cada vez mais frequentes.

continuam a negociar com vista a alcançar o entendimento, apesar de não chegarem a acordo quanto ao programa nuclear, e deterão acusar Washington de continuar os ataques de má fé, entre aspas. Ainda no decorrer das negociações de ontem, o Irão acusou os Estados Unidos de violarem repetidamente o cessar-fogo em vigor. Num comunicado, o Ministério Iraniano dos Negócios Estrangeiros denunciou as contínuas ações ilegais e injustas norte-americanas e os numerosos roubos marítimos a contranavios comerciais iranianos. Tirão considerou que estes bombardeamentos norte-americanos eram mais uma prova de enganos e traição por parte de Washington e garante não deixar nenhum ato de agressão sem resposta. O Centro de Comando dos Estados Unidos para o Médio Oriente, o CENTCOM, tinha anunciado horas antes ter atacado durante a noite locais de lançamento de mísseis no sul do Irão, numa operação que Washington classificou como uma ação de autodefesa destinada a proteger tropas norte-americanas perante ameaças de forças iranianas. Segundo o CENTCOM, os ataques tiveram como alvos locais de lançamentos de mísseis e embarcações iranianas alegadamente envolvidas em tentativas de colocação de minas na zona do Estreito de Hormuz, uma rota estratégica para o comércio energético mundial. A Guarda Revolucionária Iraniana afirmou ter abatido um drone norte-americano e disparado contra aviões que tentavam penetrar no espaço aéreo do país. Apesar dos ataques dos Estados Unidos contra alvos iranianos, as negociações de paz sob medida e mediação conjunta do Paquistão e do Qatar mantiveram-se. A Guarda Revolucionária Iraniana não especificou as possíveis represálias, indicando que não pretendia que fossem suspensos os passos finais para um acordo entre os dois países. As forças iranianas acreditam.

Acreditam que o retomar da guerra com os Estados Unidos é improvável no meio das negociações diplomáticas em curso, embora também tenha declarado estar preparado para enfrentar o novo ataque, disse Mohamed Arbazader, um alto funcionário das Forças Navais da Guarda Revolucionária, hoje de manhã. Teherão ameaçou assim transformar a área que se estende do leste a oeste do Golfo num cemitério para os agressores. Apesar de alguns sinais recentes de abertura entre Washington e Teherão, a retórica voltou a endurecer num conflito em que os combates praticamente cessaram desde o 8 de abril, mas no qual o bloqueio do Estreito de Hormuz continua impulsionando os preços do petróleo. Esta manhã, Israel anunciou que matou o novo alegado líder do braço armado do movimento islamita palestiniano Hamas, alvo de um ataque na faixa de Gaza de ontem, apesar do cessar-fogo que deveria estar em vigor desde outubro. Em comunicado conjunto, o exército israelita e o Shin Bet, agência de segurança interna de Israel, confirmaram que Mohamed Odeh, que ocupava o cargo de chefe do braço armado do Hamas após a eliminação de Ezzedine Al-Haddad, 15 de maio, no ataque israelita, foi morto no ataque norte da faixa de Gaza. Mohamed Odeh chefiava há muito os serviços de informação das brigadas Ezzedine Al-Qassam, o braço armado do Hamas. A sua nomeação como chefe das brigadas, sucedendo Al-Haddad, nunca foi anunciada ou confirmada pelo movimento palestiniano. Pelo menos 3 palestinianos foram mortos e dezenas ficaram feridos no grande ataque de ontem, que atingiu o edifício residencial numa das zonas comerciais mais movimentadas da cidade de Gaza, disseram médicos e testemunhas locais. Segundo o exército israelita e o serviço de segurança Shin Bet, os edifícios que serviam de esconderijo a Odeh foram alvejados depois dos movimentos terem sido rastreados durante vários meses. Acrescentaram que também atingiram um apartamento próximo pertencente a um terrorista do Hamas, que participou no ataque de 7 de outubro e fazia parte do círculo de auxiliares de Odeh, referindo-se ao ataque liderado pelo Hamas no sul de Israel que desencadeou a guerra em Gaza. O gabinete do primeiro-ministro Benjamin Netanyahu afirmou que Odeh foi um dos arquitetos do massacre de 7 de outubro. O antecessor do comando do braço armado do grupo, Ezzedine Al-Haddad, foi morto noutro ataque israelita no início do mês de maio. Este é o mais recente ataque israelita mortal em Gaza, apesar de cessar fogo com o Hamas, que começou em outubro. O ataque atingiu os 3 andares superiores do edifício de Al-Kayali, no centro da cidade de Gaza, onde as ruas estavam movimentadas com compradores na véspera do feriado muçulmano do Eid al-Adha. As equipas de resgate ocorreram ao local dos ataques, mas tiveram dificuldades em chegar aos pisos superiores devido à extensão dos danos e à aglomeração na área. Testemunhas disseram que pelo menos 5 mísseis atingiram o edifício, quase em simultâneo, vindo de diferentes direções. O morador disse ter ouvido o som de um helicóptero a sobrevoar o local antes do ataque. Imagens do local mostraram ambulâncias e equipas da defesa civil a vasculhar o edifício danificado enquanto multidões se juntavam nas proximidades. Este ataque também teve como alvo um edifício residencial e matou pelo menos 3 pessoas, segundo testemunhas e uma fonte local. Israel tem realizado ataques regulares em Gaza desde o início do cessar-fogo a 10 de outubro. O Hamas tem acusado repetidamente Israel de violar os termos do cessar-fogo e de atacar civis. O Ministério Palestiniano da Saúde, controlado pelo Hamas, reportou a morte de mais de 900 pessoas em ataques israelitas durante o cessar-fogo. Já o governo israelita afirma ter licença para atacar membros do Hamas e, por sua vez, acusou o Hamas de violar o acordo de cessar-fogo ao não desarmar-se. As fases finais de um plano de paz liderado pelos Estados Unidos para Gaza ainda não entraram em vigor, com o progresso a estagnar desde que Israel e os Estados Unidos iniciaram a guerra contra o Irão em fevereiro. Os Estados Unidos anunciaram o início da segunda fase do plano em janeiro, com a governação de Gaza assumida por uma administração tecnocrata de transição, a par da desmilitarização e reconstrução do território. No entanto, as negociações sobre o desarmamento continuam no impasse, enquanto o Hamas reativou a sua força policial e parece estar a reafirmar a sua autoridade. Na sua declaração, Netanyahu disse que Israel continuará a perseguir qualquer pessoa que tenha participado no massacre de 7 de

e diz que irá alcançá-los a todos. Cerca de 1.200 pessoas foram mortas no ataque liderado pelo Hamas e outras 251 foram feitas reféns. Israel respondeu lançando uma campanha militar em Gaza que reduziu grande parte do território palestiniano a ruínas e deixou muitos dos seus 2,1 milhões de habitantes deslocados. As forças israelitas mataram mais de 72.080 pessoas em Gaza, segundo o Ministério Israelita da Saúde, cujos números são considerados fiáveis pela ONU. O mais recente ataque israelita a Gaza acontece depois de 31 pessoas terem sido mortas e ataques israelitas no Líbano, onde Netanyahu prometeu intensificar a ação militar contra o grupo armado Hezbollah. Os militares israelitas afirmaram que os seus ataques visaram infraestruturas e combatentes do Hezbollah.

Onde o chefe da diplomacia cubana Bruno Rodrigues solicitou hoje à ONU a contribuição para impedir uma agressão militar dos Estados Unidos contra a ilha durante a reunião com o secretário-geral da organização, António Guterres. Portanto, o ministro das Relações Exteriores cubano, que participou em Nova Iorque numa sessão do Conselho de Segurança da ONU, referiu na mensagem que informou Guterres sobre a grave situação humanitária que o povo cubano enfrenta, consequência direta do recrudescimento extremo do bloqueio por parte do governo dos Estados Unidos da América, com medidas adicionais, sanções secundárias e um cerco energético brutal. Rodrigues indicou que explicou ao secretário-geral da ONU a rejeição da acusação ínfame, fraudulenta e ilegal apresentada pelo Departamento de Justiça dos Estados Unidos contra o ex-presidente Raul Castro relativamente ao abate por forças da ilha de dois aviões de pequeno porte que causou 4 mortos há 30 anos. O ministro reiterou ainda o compromisso de Cuba com a paz e a segurança internacionais, o multilateralismo, a cooperação e o respeito pelo direito internacional. Numa intervenção perante a sessão do Conselho de Segurança convocada pela China, Rodrigues acusou Washington de estar a levar a cabo um ato de guerra e de genocídio com o bloqueio energético que impõe à ilha, mas afirmou estar disposto a dialogar com o governo norte-americano. Desde o início do ano, a administração do presidente norte-americano Donald Trump tem reforçado a pressão sobre o governo de Havana, com um bloqueio petrolífero desde há 5 meses e o alargamento das sanções económicas. Além disso, Trump tem ameaçado assumir o controle do país e levar por diante uma estratégia assumida com a Venezuela desde a operação de captura e extradição para Nova Iorque do ex-presidente venezuelano Nicolás Maduro em Caracas, em janeiro. Estas ações, precisamente aliadas à captura de Maduro e ao controlo por Washington da nova liderança do regime venezuelano, aliado fundamental de Cuba, agravaram a crise económica e humanitária que assola a ilha, que enfrenta a escassez do petróleo e uma grave crise energética. Pois é, está feita a resenha do que se passa na nossa nação global. Trazemos agora o Diamantino Barbosa com este tema então.

De Roberto Dileu, com este tema então, Cobiste Assim, a música que fez um enorme sucesso aqui também na WB FM. Temos já de 9 horas em todo o território nacional. É tempo e espaço agora para atualizarmos as notícias aqui na WB FM.

0: Seja, pois, bem-vindo ao nosso jornal aqui na WBFM. Contamos 27 de maio de 2026. Abrimos então com a notícia que nos dá conta que o crescimento da economia de Cabo Verde deverá voltar a abrandar este ano para 4,7%, depois dos 5,2% em 2025 e 0,3% registados em 2024, segundo as perspectivas económicas para a África do Banco Africano de Desenvolvimento, BAD. No relatório apresentado no encontro anual do grupo em Brazzaville, o BAD antecipou que se espera um crescimento moderado de 4,7% em 2026, e 5% em 2027. O produto interno bruto cabo-verdiano deverá continuar a ser alicerçado pela continuidade da procura de serviços turísticos e pelo investimento em infraestruturas. De acordo com a instituição, a inflação permanecerá baixa em 2026, 2,6% e 2,3% em 2027. Após intervenções ativas em 2025, espera-se que o Banco Central adote uma abordagem mais contida. Nos dois anos seguintes, o saldo da conta corrente deverá ser positivo em 1,1% do PIB em 2026, passando para déficit de 1,8% em 2027. Já por déficit, prevê o agravamento para 1,3% em 2026 e 1% em 2027, à medida que aumentam as necessidades de investimento público. O BAD apontou alguns riscos nas projeções do crescimento de 2026 e 2027, sobretudo relacionados com o contexto desfavorável do comércio mundial, que poderá reduzir o crescimento económico global e afetar economias periféricas. No relatório Perspectivas Económicas da África 2026, mobilizar o financiamento do desenvolvimento de África em grande escala no mundo fragmentado, o BAD prevê que o crescimento económico global da África deverá abrandar para 4,2% este ano, ou até 4% se o conflito no Médio Oriente se prolongar. O relatório foi apresentado no encontro anual do Grupo BAD, no qual representantes dos 81 países membros, incluindo chefes de Estado, ministros das Finanças, ministros do Planeamento e governadores dos bancos centrais, vão analisar os progressos alcançados ao longo do último ano e os grandes desafios que se avizinham. O lema das reuniões deste ano, que decorrem até esta sexta-feira na capital do Congo, Brazzaville, é mobilizar o financiamento do desenvolvimento de África em grande escala no mundo fragmentado. As reuniões deste ano estão a ser marcadas por medidas sanitárias contra o ébola, que foram reforçadas em Brazzaville, separada da República Democrática do Congo por um rio, e o próprio formato dos encontros foi alterado, com o banco adotar um formato híbrido, permitindo que todos os delegados participem plenamente nos trabalhos, independentemente das condições de viagem e logísticas. E o fundador do projeto Zé Luís Solidário defendeu ontem uma maior cooperação entre o Estado e organizações sociais, advogando que as associações devem ser vistas como parceiras no auxílio às populações vulneráveis. As declarações de Zé Luís Martins foram proferidas à imprensa no final de uma audiência com o Presidente da República, José Maria Neves, que serviu para assinalar o 6º aniversário do projeto e apresentar o balanço das ações humanitárias em Cabo Verde.
1: Pessoas Cabo Verde acreditam no nosso trabalho, ali na Cabo Verde, que é na América e Europa. Nesse ano, eu consegui evacuar 82 pacientes para Dakar. Não consegui fazer 18 casas na Cabo Verde, Santantão, Fogo e Brava. Eu não mando para Cabo Verde, em dinheiro vivo, 800 e tal mil dólares para que as quatro áreas que eu trabalhei com, que é saúde, habitação, educação e alimentação. Eu não mando para Cabo Verde, em termos de materiais ligados à saúde e com escola, mais de 2 milhões de dólares.
0: O ativista sublinhou que as organizações sociais desempenham um papel estritamente complementar às políticas públicas, uma relação baseada na cooperação. Por isso, pede a cooperação também das instituições do Estado e espera ter igualmente um feedback positivo do novo Executivo Nacional recém-eleito.
1: E pedir suporte para instituições grandes, para estar reconhecendo, como forma de motivação, que é para continuar com esse trabalho ligado à causa social em Cabo Verde, que todo o povo cabo-verdiano de hoje é o que ele tem feito, principalmente a área de saúde, tinha uma atenção, a dificuldade que não tem ali no acesso à saúde para pessoas vulneráveis. O novo governo não te implora, não te pede, não te espera, mas tem mais colaboração com associações, com o projeto Zero Solidário. Não te recupera, não te ajuda, não te suporta, Cabo Verde.
0: José Luís Martins revelou à televisão pública que o chefe de Estado recebeu a iniciativa com alegria e reconheceu o impacto social do trabalho desenvolvido, tendo encorajado a continuidade das atividades e manifestado disponibilidade para mobilizar parceiros institucionais e associações em torno das causas sociais. A sustentabilidade das operações continua a depender quase exclusivamente do espírito de solidariedade e da confiança da diáspora cabo-verdiana radicada nos Estados Unidos e na Europa. O projeto José Luís Solidário nasceu em abril de 2020, em plena crise pandémica da Covid-19, com o propósito inicial de distribuir bem

Alimentares da primeira na cidade, tendo evoluído de forma célere para uma rede de cariz nacional com intervenção estrutural em várias ilhas. Ao longo de 6 anos de atividade, o projeto tem atuado nas áreas de alimentação, habitação, saúde e educação, com maior incidência nos setores da saúde e habitação. E o Ministério Público interpôs um recurso para anular a concessão de uma área marítima na Praia de São Francisco, na capital cabo-verdiana, alegando suspeitas da ilegalidade e riscos ambientais associados ao empreendimento turístico em construção. Em comunicado, a Procuradoria-Geral da República informou que apresentou junto do Tribunal de Comarca da Praia um recurso contencioso de anulação, acompanhado de um pedido de suspensão provisória do ato praticado pelo Ministério do Mar. Segundo a Procuradoria-Geral da República, a concessão atribui a uma empresa privada o direito de utilização de 600 metros quadrados do domínio público marítimo na Praia de São Francisco para a construção de um empreendimento turístico. O Ministério Público considera que a obra poderá provocar riscos acrescidos da erosão costeira e degradação ambiental devido à construção de caráter permanente numa zona costeira sensível. De acordo com a mesma fonte, o recurso foi interposto na sequência de denúncias públicas e de informações posteriormente conhecidas que apontam para indícios suscetíveis de colocar em causa a legalidade e a conformidade ambiental da concessão e da obra em execução. A Procuradoria acrescenta ainda que a medida visa salvaguardar os direitos dos cidadãos e os interesses coletivos difusos, reafirmando o compromisso constitucional do Ministério Público na defesa da legalidade democrática do ambiente e dos interesses das populações. Já o Tribunal de São Vicente decretou prisão preventiva para uma mulher cabo-verdiana de 32 anos, detida pela PJ no aeroporto Cesário Évora, na posse de 13 kg e 608 gramas de cocaína dissimulados no interior de uma maleta. Segundo informações avançadas pela PJ, a detenção aconteceu no último domingo, dia 24, no âmbito de uma operação de combate ao tráfico de droga na ilha de São Vicente e de controle de passageiros de voos internacionais naquela infraestrutura aeroportuária. A operação culminou com a detenção da suspeita no momento em que desembarcava de um voo proveniente de Lisboa, Portugal, com escala noutras proveniências, incluindo o Brasil. De acordo com a Polícia Judiciária, durante o controle efetuado aos passageiros do referido voo, foram encontrados 130 pacotes de cocaína em pó, escondidos em pedaços de colcha, no interior de uma maleta transportada pela mulher. Após os testes preliminares e a pesagem, a droga apreendida acusou um peso bruto total de 13,608 kg. A Polícia Judiciária indicou ainda que a quantia apreendida era suficiente para a preparação de um elevado número de doses individuais destinadas aos circuitos ilícitos de distribuição. A detida foi presente na segunda-feira de 25 às autoridades judiciárias por primeiro interrogatório judicial, tendo o Tribunal aplicado a medida de coação mais gravosa, a prisão preventiva. A suspeita deverá aguardar os trâmites processuais na cadeia central de São Vicente, na zona de Ribeirinha. E o Presidente da República esclareceu que o atual governo não se encontra em situação de gestão, mantendo a plenitude dos seus poderes constitucionais, defendendo que, por razões éticas, deve limitar-se a atos correntes e de responsabilidade institucional. Segundo José Maria Neves, a opção dos eleitores pela alternância governativa impõe ao Executivo cessante contenção e prudência, de forma a evitar criar embaraços ao novo governo saído das eleições de 17 de maio. José Maria Neves fez essas considerações na sua página oficial da rede social Facebook. Na sua perspectiva, o governo em função não é um governo de gestão e mantém a plenitude dos seus poderes constitucionais. Portanto, recordou precedentes em que adotou a mesma posição, nomeadamente em 2016, quando decidiu limitar a atuação governativa 30 dias antes das eleições e suspender processos de privatização considerados não consensuais. Portanto, José Maria Neves explicou ainda que o governo de gestão é apenas aquilo que toma posse após as eleições legislativas e permanece em funções até a aprovação da moção de confiança na Assembleia Nacional. Conforme explicou, após a publicação no Boletim Oficial dos resultados eleitorais pela Comissão Nacional de Eleições, o Presidente da República ouve os partidos com representação parlamentar, nos termos do artigo 194º da Constituição, e indigita o Primeiro-Ministro, em princípio líder do partido mais votado, no caso de houver a maioria absoluta para formar governo. O novo Primeiro-Ministro propõe então os ministros e secretários de Estado, que são nomeados e empossados após a Constituição da nova Assembleia Nacional. Até 15 dias depois da posse, o governo deve apresentar o seu programa na Assembleia Nacional e solicitar obrigatoriamente

0: obrigatoriamente a aprovação de uma moção de confiança, conforme estabelece o artigo 197º da Constituição. E à margem da conferência de imprensa de apresentação do primeiro encontro internacional da Criolidade Atlântica, Maria Augusta Teixeira, que lidera o conselho científico do evento, destacou a visão e a intenção profunda por detrás da iniciativa. Segundo explicou a conferência nasce de coração e da mente do Presidente da República, assumindo-se como um projeto que convoca autoridades institucionais, académicos e artistas de diferentes geografias por uma reflexão conjunta sobre a Criolidade. Durante 3 dias, a praia acolherá estes 3 grandes universos, político, científico e cultural, num diálogo estruturado entre pensamento, experiência e expressão artística. Para Maria Augusta, o conceito da criolidade constitui, acima de tudo, uma síntese positiva de múltiplas influências. Um crioulo é aquele ser humano que consegue integrar as diferentes contribuições históricas, culturais e sociais que recebeu. É esta riqueza que o encontro pretende valorizar e aprofundar, promovendo simultaneamente uma renovação do próprio conceito, ancorado numa reflexão académica internacional e da vivência concreta dos artistas.
1: Nós estamos aqui na praia, durante os dias 28, 29 e 30 de maio, 3 grandes grupos de oradores, muito institucionais, autoridades multinacionais, binacionais de diferentes países. Vamos ter um grupo de académicos, no qual participarão autoridades nacionais do ponto de vista científico e académico, à volta do conceito da criminalidade. E teremos um grupo de artistas que participarão não apenas como painelistas, mas também como artistas em atuação das mais diferentes áreas e géneros artísticos. O que se pretende é exatamente o lema do evento: edificar pontes, construir um futuro melhor. O que nós temos de positivo na nossa criolidade é exatamente os diferentes aportes, as diferentes contribuições históricas, raciais, culturais e de formas de pensamento. Um crioulo é aquele ser humano que consegue fazer uma síntese positiva de todas as contribuições que ele recebeu na sua sociedade, na sua família, mas também pretendemos contribuir para renovarmos e unificarmos, de certa forma, o conceito da criolidade. Portanto, uma reflexão académica com grandes especialistas praticamente todos os continentes, tem Europa, África, América. Portanto, nós temos esse respaldo científico e temos artistas que vão mostrar como é que isto funciona no dia-a-dia e na sua cultura. Nós gostaríamos de sublinhar que temos países que contribuem também com seus próprios artistas e aqui haverá a atuação de artistas de expressões artísticas de todas as ilhas. Pela razão histórica que conhecemos, pela razão cultural, não é? O próprio cabo-verdiano se intitula crioulo, tanto que a nossa língua está na Constituição como língua cabo-verdiana, mas nós continuamos a chamar informalmente de língua crioula. Então parece que nós temos aquela gênese e que faz parte da nossa forma de ser, o ser crioulo. E isso pode ser também otimizado do ponto de vista positivo para ajudar a construir pontes. Nós somos o sinónimo, somos a cultura e o povo que prima pela paz, que prima pela união, que prima pela inclusão, que prima pela abertura de diálogos e da edificação das nações. Nós temos sim uma voz aqui, apesar de sermos um país pequeno em extensão, mas temos uma voz como exemplo para outros irmãos e estamos a chamar também para nós uma responsabilidade de construir e de promover a inclusão, a paz, a justiça social e o diálogo entre. Corpo sabe se mamãe, ou vida mamãe,
0: Mais do que um exercício conceptual, o encontro pretende afirmar-se como um compromisso ativo com o futuro. Como reforçou Maria Augusta, trata-se de assumir a responsabilidade de construir e promover a inclusão, a paz, a justiça social e o diálogo entre as nações, projetando Cabo Verde e as nações crioulas como pontos vivas entre povos e culturas. É assim que fechamos este primeiro bloco informativo. Já sabe, logo mais estaremos com outras informações. E a não perder, a partir das 12, a segunda edição do Diário da Copa.

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Bem, não sabia mais 21 minutos, assim tivemos então com este tema 0 a 100, a presença do Jorge. Saímos agora com este tema do Buguinho e Tony fica no Tucumina.

9 horas mais 32 minutos em Cabo Verde, são 6 mais 32 minutos na costa leste dos Estados Unidos da América. Já vamos ter mais um corredor publicitário, embora antes vamos a ter de ouvir de Hélio Batalha e Paulinha com o tema Só Deus. Às 10 em ponto estaremos a atualizar a nossa página desportiva, às 11 do nosso jornal e às 12 horas.

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0: Exatamente assim, não tivemos Kelly, Batalha e Paulinha com este tema. Só Deus. Seguimos agora por mais um corredor publicitário.
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Exatamente, tivemos a Combo e Vivaldi Rujo, Me Basta Ter, e trazemos agora a nossa conterrânea Geisa Montron com este tema Jabu Completão, música bonita, está a fazer um enorme sucesso. Geisa Montron esteve no último fim de semana na localidade da Roçadas, no show live, nas comemorações tanto das festividades de Nossa Senhora de Fátima, que foram adiadas devido às eleições legislativas que ocorreram a 17 de maio. E pois é, já vamos atualizar a nossa página desportiva às 10 em ponto. São para já 6 horas 48 minutos na costa leste dos Estados Unidos da América. Pode ligar e participar connosco através do telefone 508-690-6364. É mais o número aqui da WBFM, 508-690-6364. Mas podes ligar também através do número 508-232-6364 para participar. Participar de connosco. 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Nesta edição de para hoje, contamos a 27 de maio de 2026. Hoje, por sinal, é uma quarta-feira. Já vamos ter então a nossa página desportiva. Para já, vamos a continuar com esta voz bonita da Geisa Montron, com este tema de Jabu Completão.

Exatamente, a Jennifer Diaz e Apology com o tema de Tomba, Tequila e Sal. Vamos fechar este ciclo com Joelz e tema Mico Bo. Já já vamos falar do desporto rei, o futebol, com destaque para a quarta jornada do Nacional de Futebol. Destaque para o jogo Cutelinho Boa Vista da Praia, que terá lugar às 13 horas do próximo dia 30 de maio no estádio Francisco José Rodrigues, nos Mosteiros. Adivinha-se, a casa cheia para o jogo cartaz desta quarta ronda. O Boa Vista é líder do Nacional com 9 pontos, o Cutelinho por seu turno tem 5 pontos amealhados para das 3 jornadas já disputadas. Mas vamos a esta música e logo de seguida então vamos a falar do Desporto Rei, o futebol. Já sabe também, às 12 horas estaremos com a segunda edição do Diário da Copa. Hoje vamos a falar e conhecer um pouco mais as seleções que fazem parte do Grupo A do Mundial 2026, como se sabe, arranca já no próximo dia 11 de junho e será disputado em 3 países: México, Canadá e também nos Estados Unidos da América.

0: 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Seja, pois, bem-vindo a esta página desportiva. Para si que é amante do Desporto Rei, o futebol. Abrimos a comba da quarta ronda do Campeonato Nacional de Futebol, que vai acontecer já nesta final de semana, no dia 30 de maio. Vamos ter a Benfica contra a África Show da Ilha de Brava. Também a Cotelinho recebe no estádio Francisco José Rodrigues o Boavista da Praia, líder isolado deste Nacional. Em São Vicente vamos a ter o Milense contra a Académica da Ilha do Sal. Palmeira recebe em casa o Onze Unidos da Ilha do Maio. O Sport Clube Atlético de São Nicolau recebe o Santo Crucifixo de Santo Antão. E Scorpions Vermelho recebe então a Académica do Porto Novo. E pois é, para falar da classificação geral, Boavista é líder com 9 pontos, seguido do Palmeira com 7. Mindelense ocupa a terceira posição com 6 pontos, o mesmo número de pontos que tem a Académica do Porto Novo e também a Associação Académica da Ilha do Sal. Mais abaixo, na sexta posição, a África Show com 5 pontos. Também com 5 pontos temos o Cotelinho da Ilha do Fogo, mais propriamente dos Mosteiros. Benfica da Brava tem 3 pontos. Com 1 ponto temos o Atlético, 11 Unidos e Santo Crucifixo e o Scorpions a Vermelho, portanto, interior de Santiago, ainda não amelhou qualquer ponto, tanto nesta competição nacional. Em Portugal, os Dragões vão contratar o lateral esquerdo neste defeso, a continuidade de Francisco Moura e Zaidu, dependente do que ditar o mercado. Rakin 6 agrada bastante, mas o clube ruge, exige 30 milhões de euros. Conquistado o 31º título no campeonato português, o Porto canaliza já todas as energias para a próxima temporada, a começar pela planificação e, claro está, pela definição do plantel versão 2026-2027. Atendendo as saídas da Luke de Jong e da Terem Moffi, esta última ainda sem confirmação oficial por parte do emblema azul e branco, bem como ao facto de Samu só voltar a competir já com a temporada em andamento, a SAD liderada por André Vilas Boas estará a dar prioridade no mercado à linha atacante. Por setor podem chegar um ou dois pontas de lança, uma vez que também não é certa a continuidade de Dinis Gula, ele que poderá valorizar-se no Campeonato do Mundo este verão. Paralelamente, há posições do terreno em que a estrutura do futebol profissional está a trabalhar de forma igualmente afincada, nomeadamente, por o lado esquerdo da defesa, Francesco Farioli quer um jogador que possa ostentar o estatuto de titular com experiência e capaz de pegar destaque. Mal chega ao Dragão e o que abre desde logo a porta de saída a um dos atuais laterais canhotos que fazem parte do plantel. Nessa conformidade e sabendo-se que os Dragões serão dependentes daquilo que o mercado ditar, é de crer que o sacrificado possa ser Francisco Moura, que acabou por fazer uma segunda metade de época discreta e pontuada por erros na derrota com o Casa Pia e nos empates com o Sporting no Dragão para a Liga. O camisola 74, apesar de ter sido titular nos últimos dois desafios da temporada, enfrentou duras críticas após os referidos encontros em que ficou aquém do esperado, chegando mesmo a desativar os comentários nas redes sociais inundadas de ataques ao seu profissionalismo e não só. Refira-se, porém, que Zaidu também poderá entrar na equação de uma possível venda, ele que termina contrato em junho de 2027. Ou seja, o internacional nigeriano entra no último ano de vínculo e, caso permaneça no Dragão, poderá mesmo renovar com os azuis e brancos e manter-se como um dos laterais esquerdos da equipa. Na última janela de transferências em janeiro, Zaidu teve a possibilidade de sair para a Inglaterra, pois tanto o Leeds United como o Wolverhampton contactaram a no sentido de contratar o lateral nigeriano, mas a Farioli vetou desde logo essa possibilidade. Relativamente ao mercado, o Porto procura no estrangeiro chegar a acordo com um dos nomes que constam de uma vasta lista de potenciais reforços para a lateral da esquerda, uma das posições identificadas pela estrutura como necessitadas de reforço. Nos últimos dias foi ventilado o nome de Joaquim Sey, do clube Bruges, mas sabemos que o novo campeão belga pede uma verba na casa dos 30 milhões de euros pelo jogador de 21 anos, que vai marcar presença no Mundial pelos Diabos Vermelhos. É um perfil de jogador que se enquadra naquilo que Farioli deseja para o modelo de jogo que promove, mas os valores pedidos pelo Bruges são demasiado altos para a realidade financeira dos Dragões. Há mais jogadores de relevo referenciados e a ideia é fechar essa contratação o mais cedo possível. A tempo de o reforço integrar os trabalhos da equipa no dia 1 de julho. jornada em que abre a oficina dos campeões portugueses para a nova temporada futebolística. O primeiro compromisso oficial será contra o Torriense, vencedor de surpresa da Taça de Portugal, no primeiro fim de semana de agosto. Até lá, André Villas-Boas, Tiago Madureira e Henrique Monteiro, que acompanham a estrutura de futebol profissional portista, vão desdobrar-se em contactos e reuniões para que o plantel de Farioli esteja composto o quanto antes. E no Sporting podem sair mais de 10 jogadores. O fim do ciclo, desastre da taça, foi imagem e confirmação do ponto final da era de sucesso, mas em renovação. Mais de uma dezena na porta de saída de Alvalade e quase tantos na de entrada. Como um filme chega ao fim, com a final da taça terminou também um ciclo no Sporting, uma era dourada que não teve final feliz esta temporada, mas que a contas feitas foram 6 anos de balanço vitorioso, como não se via há 70 anos em Alvalade. Hora de renovação e quando fechar o mercado no início da próxima temporada, será o novo Leão que pode registar mais de uma dezena de saídas do plantel e ter quase tantas entradas. Rui Borges é para já o treinador, o ponto final estava previsto e era notório mesmo no seio do grupo, pois a entrada de Leão no mercado significa trabalhar com tempo e na antecipação, mas também revela a mudança clara que a SAD dos verdes e brancos quer operar. Da defesa ao ataque, muito vai mudar, não a cargo de treinador, mas até a forma como Rui Borges deve comandar o grupo daqui para frente, a forma como terá a palavra a dizer e também, claro, a responsabilidade que a administração lhe vai reclamar, tudo será diferente. Há alturas, mesmo depois de sucesso de 3 títulos nacionais, desde a 2000, 2 deles seguidos em 2024 e 25 e ainda mais uma taça de Portugal, 2 da Liga e 1 supertaça. É tempo de mudança, porque os obreiros de sucesso, muitos deles sentem a missão cumprida e desejam outros desafios. Porque também quem os comanda sente que falta de sangue novo para continuar a obra. A renovação começa no meio-campo, porque é mais urgente. Aliás, já começou porque Morita termina contrato e já se despediu. E Ullmann sai no mercado, que não vai mais adiar a saída de uma operação para render pelo menos 40 milhões de euros. Mas também na porta de saída estão Daniel Bragança, cuja renovação não está para acontecer por divergência de valores, e Kacharasvili é para colocar. Deste plantel pode apenas sobrar João Simões no setor em acelerada mutação. Para render o japonês e o dinamarquês estão Dumbiá, Pedro Lima e Silas Anderson a caminho. E Palhinha está no horizonte. Simões recupera de lesão, mas entra nas contas assim que recuperado. Era pelo meio-campo que estava previsto o início de renovação e novo meio-campo fica resolvido ainda no decorrer deste mês de maio. Na defesa, a ideia de Sade é que fica quase tudo na mesma, mas o perigo espreito sobretudo pela esquerda, onde mora Maxi Araújo, que impressionou na UEFA Champions League e tem meia Europa de olho. A ideia é não vender e há medidas cautelares larga a serem todas. Ainda na lateral canhota procura-se a colocação para Mangas e por isso mais o lateral deve entrar. 2 se Maxi Araújo for vendido. E ainda Nuno Santos, com mais 1 ano de contrato, o mercado ditará regras também para Diomandé e Gonçalo Inácio, com o Marfinense a ser mais cobiçado do que o português. Se algum sair, outro vai entrar, passando-se mesmo com Fresneda na direita e que é para ficar. Para sair está Vagianidis, com Blopa a ser aposta. Para o centro, ainda De Bast e Eduardo Quaresma, os dois entram nas contas de Rui Borges e o português tem mesmo proposta para renovar contrato em mãos. Na frente, a renovação tem 1 saída confirmada, 1 desejada e 2 a caminho de serem inevitáveis e cada vez mais admitidas e até consensualmente aceites. Trincão e Pedro Gonçalves, apesar de terem renovado contratos recentemente, estão em idades de 26 e 27 anos, de dar o salto, desejam novos desafios com a Arábia Saudita e Inglaterra como destinos possíveis. Nunca sairão a qualquer custo, serão sempre encaixes significativos, com a camisola a 17 a poder mesmo render um balúrdio. Ambos têm cláusula de 80 milhões. A saúde confirmada é da Giovanni Kenda, que o Chelsea vai recuperar. E a desejada a de Faia, que em janeiro custou 6 milhões, mas não tem espaço no plantel, e por isso é para colocar. Luís Guilherme, Ioannidis e Luís Soares são intocáveis, tal como os jovens Rafael Nel e Flávio Gonçalves, e ainda Jenny Catamo. O moçambicano é muito cobiçado, mas o treinador não abre mão. Oficializada está já a contratação de Salazar por 30 milhões de euros ao Braga. Seguem-se então Dumbiá, Pedro Lima e Silas Anderson e depois Palhinha ou o 2 laterais esquerdos, 1 extremo no mercado nacional e o sempre muito desejado Yeremay Hernández. saídas extra significarão entradas extra. O novo Leão em construção, o novo ciclo montado com mais dedo de Rui Borges, treinador que renovou no início até de 2028, com mais responsabilidade no processo e também, por isso, com mais responsabilidade na hora de cobrança de resultados e uma com exigência de bem melhor entrada em 2026-27 do que foi a saída desta temporada. E o Maccabi Tel Aviv conquistou a 25ª Taça de Israel da sua história ao derrotar ontem o Apoel Beersheva por 2-1. Os golos de Hélio Varela, internacional cabo-verdiano nascido em Almada, e Roy Revivo na segunda parte anularam vantagem inicial dada por Mohamed Abu Rami no encontro escaldante que terminou com... Novidade, fresco no bico. 6 cartões vermelhos, 3 para cada equipa, 5 deles já após o apito final. O Maccabi, que tinha perdido o campeonato e a supertaça para a equipa de Miguel Vítor, conseguiu agora a vingança, evitando o tri do rival. O resultado tem consequências no lote de possíveis adversários do Benfica, na pré-eliminatória da UEFA Europa League. Como vencedor da taça, o Maccabi apurou-se precisamente para essa ronda e seria o Beitar Jerusalém representar israelita na Liga Europa. E vai ser cabeça de série, não podendo afrontar os portugueses dessa forma, será o Dinamo de Kiev que baixa para o lote de não cabeças de série e pode calhar em sorte as Águias de Lisboa. Portanto, se o Apollon Limassol vencer, entra no caminho das Águias, mas se for o Paphos a triunfar, terá direito a estatuto de cabeça de série, empurrando, nesse caso, o Sheriff da Moldávia por lado de possíveis adversários do Benfica. Ainda um fator que pode mudar o lado dos rivais das Águias, o Karviná, vencedor da Taça da Chequia, tem entrada prevista no play-off da Liga Europa, mas está envolvido num escândalo de corrupção e é bem possível que não tenha licença para competir nas provas de UEFA. Se isso acontecer, o Vitória de Plzeň é promovido ao play-off e será o Kralov a entrar na segunda pré-eliminatória. E ao contrário do Plzeň, não seria cabeça de série, podendo por isso defrontar o Benfica. Nesse cenário, o clube com melhor ranking, Sheriff ou Dinamo de Kiev, dependendo do desfecho da taça do Chipre, passaria para outro pote e deixaria de poder defrontar as Águias. No caso de possíveis adversários dos encarnados, ainda a considerar que aqueles que vêm da primeira pré-eliminatória podem ser afastados. Se isso acontecer, será por um dos seguintes clubes: Žilina da Eslováquia, Vasvodina da Sérvia, Universitatia de Cluj da Roménia, Aluminir da Eslovénia ou Derry City da Irlanda, bem como Vestri da Islândia, defrontar o Benfica na pré-eliminatória, portanto, para a Liga Europa. E o treinador português Nuno Espírito Santo vai continuar à frente do West Ham, apesar da descida da equipa londrina ao Championship, segundo escalão do futebol inglês, informou o clube londrino. O clube que terminou a Liga Inglesa no 18º e antepenúltimo lugar, acrescentou que o treinador português está altamente motivado com o desafio de levar o West Ham de volta à elite do futebol inglês e já na primeira oportunidade. O treinador luso de 52 anos foi despedido no início de setembro do Nottingham Forest, que acabou por se manter na Premier e no final do mesmo mês assumiu o West Ham, que estava em penúltimo, mas não conseguiu mudar a má época dos Hammers. Os 25 pontos conquistados nos últimos 17 jogos na Premier League equivalem a uma média de 1,47 pontos por jogo, que não levaria ao 7º lugar na temporada completa. Portanto, a última vez que o West Ham esteve na Championship foi na época 2011-2012 e depois disso esteve 14 épocas consecutivas na Liga Principal, num período em que voltou a vencer um troféu europeu, a Liga Conferência, em 2022-23 com David Moyes ao comando. Crystal Palace e Rayo Vallecano disputam hoje a primeira final europeia das suas histórias na Liga Conferência de Futebol, com os dois emblemas a viverem um momento especial na Arena de Leipzig, na Alemanha. É uma final para a história, a opor dois clubes quase sem palmarés na rota do futebol europeu. O Crystal Palace é um estreante quase absoluto, com uma participação na menor e já extinta taça Intertoto, e o Rayo Vallecano tinha cometido apenas uma época na Liga Europa. O jogo tem início às 18 horas. Horário de Cabo Verde e é arbitrado pelo italiano Maurizio Mariani, tem a particularidade de colocar frente a frente duas equipas que chegaram à fase da Liga depois de ultrapassarem o play-off da terceira competição da UEFA sem apuramento direto de ambas. Um triunfo na final garante o apuramento direto para a fase da Liga Europa da próxima temporada, competição na qual Portugal já conta com o Torriense, vencedor da Taça de Portugal, e terá o Benfica a disputar as pré-eliminatórias de acesso. Esta é, de resto, a derradeira hipótese que ingleses e espanhóis têm de qualificar para as competições europeias da próxima temporada, já que ambos ficaram fora dos lugares de acesso nos respectivos campeonatos. O Crystal Palace foi 15º classificado na Premier League e o Rayo Vallecano terminou em 8º na La Liga. E o capitão Achraf Hakimi, do campeão europeu Paris Saint-Germain, e Brahim Dias, do Real Madrid, encabeçam a convocatória do campeonato do campeão africano Marrocos para a fase final do Mundial, anunciou a Real Federação Marroquina de Futebol. Segundo o jogador com mais internacionalizações pelos Leões do Atlas, no total de 95, atrás do recordista de Naibé, ex-defesa central do Sporting, o lateral direito Hakimi prepara-se para disputar a principal competição internacional de seleções pela terceira vez, no dia em que regressou aos treinos pelo Paris Saint-Germain, ao fim de quase um mês de paragem devido à lesão. Hakimi tinha sofrido problemas musculares na coxa direita, na vitória caseira sobre os alemães do Bayern Munique por 5-4 em 28 de abril, na primeira mão das meias-finais da Liga dos Campeões, mas está apto para o jogo decisivo da mais importante prova europeia de clubes. O pentacampeão francês e campeão intercontinental Paris Saint-Germain enfrentará o Arsenal, campeão inglês 22 anos depois, num sábado em Budapeste, sendo que a equipa dos internacionais Nuno Mendes, João Neves, Vitinha e Gonçalo Ramos procura revalidar o título conquistado pela primeira vez na época transata. Hakimi vai juntar-se...
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0: Depois aos trabalhos do Marrocos, cujo selecionador Mohamed Kouabi convocou ainda Brahim Dias, avançado dos espanhóis do Real Madrid, bem como os estreantes Amaimouni, dos alemães do Eintracht Frankfurt, e Baudi, dos franceses do Lille, que se tornou elegível para representar os africanos há apenas 2 semanas. De fora das opções ficam o avançado Yanis Begraoui, do Estoril Praia, que integrou a pré-convocatória para o estágio dos Leões do Atlas, terminado ontem com uma goleada sobre o Burundi, num particular por 5-0 em Salé. Declarado campeão africano depois da polémica final da Taça das Nações Africanas, apesar de ter perdido como anfitrião frente ao Senegal, Marrocos defrontará o pentacampeão mundial Brasil e os regressados a Escócia e Haiti no grupo C da primeira fase do Mundial. Os Leões do Atlas vão participar pela 7ª vez e 3ª seguida, tendo atingido o melhor resultado sempre de uma seleção africana em 2022 no Qatar, ao ficarem no 4º lugar após afastarem Portugal nos quartos de final. A 23ª edição do Mundial realiza-se de 11 de junho a 19 de julho, integra pela primeira vez 48 seleções, incluindo Portugal, no total de 104 jogos sob inédita organização tripartida entre os Estados Unidos, México e Canadá. E outra seleção também que vamos falar aqui nesta edição, o selecionador do Ghana, o português Carlos Queiroz, anunciou uma lista de 28 pré-convocados para o Mundial, que vão realizar o estágio de preparação e disputar um particular com o país de Gales. Na sua primeira convocatória como selecionador do Ghana, Carlos Queiroz fez regressar à equipa o lateral Baba Abdul Rahman do PAOK da Salónica, que estava ausente desde setembro de 2023, assim como Ernest Nouamar do Lyon, recuperado após uma grave lesão no joelho que o afastou mais de 12 meses de competição. O treinador português chamou 5 guarda-redes, entre os quais Paul Heverson, do Ajax, de 20 anos, com o objetivo de ser observado com uma perspectiva a longo prazo durante um estágio que vai acontecer em Cardiff, concluído com um particular com o país de Gales. O antigo selecionador de Portugal, África do Sul, Irão, Colômbia, Egito, Catar e Oman chamou o médio Fatu do Leicester, que fez a formação no Sporting, no elenco em que se destacam os avançados Semenyo do Manchester City e Williams do Atlético de Bilbao. De fora ficaram figuras como Mohamed Kudus do Tottenham e Mohamed Salisu do Mónaco, ambos lesionados, e André Ayew de NAC Breda, irmão do capitão Jordan Ayew e recordista de internacionalizações pelo Ghana. Portanto, é assim esta página desportiva. Já sabe, então, às 11 horas estaremos de volta com a informação que marca a atualidade no país, no nosso jornal.

acompanha mais uma música suave. Atrasamos aqui dia de caminho aqui no Secoji. Já vamos ter outras variedades musicais. Até mais 30 minutos. Assim marca o relógio desta estação emissora.

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2: Exatamente, atrasamos agora o Tosse Medo com este tema no Polivoa, música especialmente aí para Nilda, bom dia e obrigado pela preferência. Vamos já de ter outras variedades musicais aqui na WBFM.

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1: Agora então vamos fechar esta ciclo de Cuchipó com o Zé Espanhol e o tema...

0: Do Zé Espanhol, um grande abraço e também para o Danielson Gomes da cidade de Brockton, Maria Santos. Também cumprimentamos aí a Santa Alves, também na cidade de Brockton. Um abraço aí para a Prima Getty, na cidade de Boston, também junto ao restaurante Cesária. Cumprimentamos o nosso primão José. Votos de uma ótima manhã, boa sintonia com a WB FM. Vamos seguindo aqui com mais uma música antes do nosso bloco informativo. Aí está Mamusca e também o Papusco na sintonia. Boa tarde já. E um bom almoço aí, portanto, em Lisboa. Vamos cumprimentando também aqui deste lado a Cristina Santos, a partir das Sandas Caldeiras, que está connosco através da frequência de 104.4 MHz. Wanda Timas, bom dia, bom dia, boa escuta, obrigado pela preferência. Também aí cumprimentamos o Socorro Rodrigues e os nossos amigos aí as Sandas Caldeiras. Uma ótima manhã com uma WBM de FM. E pois bem, então vamos trazer agora a Paulinha com este tema de Antiga e já de seguida vamos ter então o nosso bloco informativo às 11 em ponto.
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atualizar as informações, acabar com a atualidade daqui em Cabo Verde e também no mundo. São já 11 horas no país.

0: Pois bem, seja pois bem-vindo a este jornal aqui na WBFM. Para hoje contamos 27 de maio de 2026. O projeto Juntamon, liderado pelas aldeias infantis SOS e financiado pela União Europeia, promove uma ação de formação destinada às associações comunitárias de Monte Grande, Patim, Belchés, no município de São Filipe. O curador do projeto e formador de Alberto Varela disse à Infopresa que esta formação de 3 dias enquadra-se no âmbito do projeto Juntamon, com a duração de 3 anos e das atividades de prevenção ao abuso sexual de crianças e adolescentes. Segundo explicou, o principal objetivo é reforçar a capacidade da liderança e da atuação das associações comunitárias beneficiárias, preparando-as não apenas para liderarem melhor, liderarem as comunidades, mas também para se candidatarem a futuros financiamentos. A formação decorre durante 3 dias e aborda temas ligados à liderança pessoal e comunitária, desenvolvimento comunitário, elaboração de orçamentos e preparação de candidaturas para financiamento. Além disso, serão trabalhadas questões relacionadas com a comunicação e mobilização comunitária, áreas consideradas essenciais para aproximar as associações das populações. O coordenador do projeto reconhece que muitas associações enfrentam dificuldades de mobilização e, por isso, vistas como estruturas distantes das comunidades, e destaca a questão da comunicação e mobilização comunitária para reduzir o déficit existente e acabar com a teoria de que as associações pertencem apenas aos presidentes. Nesse sentido, a formação pretende ajudar os líderes comunitários a aprenderem melhor o papel e o potencial das organizações locais. Com a formação destinada aos presidentes e membros das direções das 3 associações beneficiárias, o projeto Juntamon pretende contribuir para o fortalecimento das organizações comunitárias e para uma maior valorização do seu papel no desenvolvimento social das respectivas comunidades. E o crescimento da economia cabo-verdiana deverá voltar a abrandar neste ano para 4,7 pontos percentuais, depois de 5,2 em 2025 e 7,3% registados em 2024, segundo as perspectivas do Banco Africano de Desenvolvimento. No relatório apresentado no encontro anual do grupo em Brazzaville, o BAD antecipou que se espera um crescimento moderado de 4,7% em 2026 e 5% em 2027. O PIB cabo-verdiano deverá continuar a ser alicerçado pela continuação da procura de serviços turísticos e pelo investimento em infraestruturas. Para já, a inflação permanecerá baixa em 2026, com 2,6%, e em 2027 cairá para 2,3%. Pontos percentuais. O saldo da conta corrente deverá ser positivo em 1,1% do PIB em 2026, passando para déficit de 1,8% em 2027. Já por déficit prevê o agravamento para 1,3% em 2026 e 1% em 2027, à medida que aumentam as necessidades de investimento público. O BAD apontou alguns riscos nas projeções do crescimento de 2026 e 2027, sobretudo relacionados com o contexto desfavorável do comércio mundial, que poderá reduzir o crescimento económico global e afetar economias periféricas. No relatório, perspectivas económicas mobilizar o financiamento de desenvolvimento de África em grande escala, o BAD prevê que o crescimento económico global da África deverá abrandar para 4,2 pontos percentuais ou até 4%. Se o conflito no Médio Oriente se prolongar. O relatório foi apresentado no encontro anual do BAD, no qual participam 81 países membros, incluindo os chefes de Estado, ministros das Finanças, ministros do Planeamento e governantes do Banco Central, que vão analisar os progressos alcançados ao longo do último ano e os grandes desafios que se avizinham. O lema das reuniões deste ano, que decorrem até sexta-feira, na capital da República do Congo, Brazzaville, é mobilizar o financiamento de desenvolvimento de África em grande escala num mundo fragmentado. E o projeto Zé Luís Solidário defendeu uma maior cooperação entre o Estado e organizações sociais, advogando que as associações devem ser vistas como parceiras no auxílio às populações vulneráveis. As declarações de Zé Luís Martins foram proferidas à imprensa no final de uma audiência com o Presidente da República, Zembri Neves, que serviu para assinalar o 6º aniversário do projeto e apresentar o balanço das ações humanitárias em Cabo Verde.
1: Acredita no nosso trabalho, quer ali na Cabo Verde, quer na América e Europa. Nesse ano, eu consegui evacuar 82 pacientes para Dakar. Não consegui fazer 18 casas na Cabo Verde, Santantão, Fogo e Brava. Eu não mando para Cabo Verde, em dinheiro vivo, 800 e tal mil dólares para que as quatro áreas que eu trabalhei com, que é saúde, habitação, educação e alimentação. Eu não mando para Cabo Verde, em termos de materiais ligados à saúde e com escola, mais de 2 milhões de dólares.
0: O ativista sublinhou que as organizações sociais desempenham um papel estritamente complementar às políticas públicas, uma relação baseada na cooperação. Por isso, pede o engajamento das instituições do Estado e espera ter igualmente um feedback positivo do novo governo recém-eleito.
1: E pedir suporte para instituições grandes, para estar reconhecendo como forma de motivação que é para continuar com esse trabalho ligado à causa social em Cabo Verde, que todo o povo cabo-verdiano de hoje é o que ele tem feito. Principalmente a área de saúde, tinha uma atenção, a dificuldade que não tem ali na acesso à saúde para pessoas vulneráveis. O novo governo não te implora, não te pede, não te espera, mas tem mais colaboração com associações, com projetos de solidário, não que recupera, não que ajuda, não que suporta Cabo Verde.
0: Revelou que o chefe de Estado recebeu a iniciativa com alegria e reconheceu o impacto social do trabalho desenvolvido, tendo encorajado a continuidade das atividades e manifestado disponibilidade para mobilizar parceiros institucionais e associações em torno das causas sociais. A sustentabilidade das operações, explicou, continua a depender quase exclusivamente do espírito de solidariedade e confiança da diáspora cabo-verdiana radicada nos Estados Unidos da América e na Europa. O impacto do projeto está a ser visível através das transferências médicas, ajudas sociais e das vidas que foram salvas. O projeto Zé Luís Solidário nasceu em abril de 2020, em plena crise pandémica da Covid, com o propósito inicial de distribuir bens alimentares da primeira necessidade, tendo evoluído de forma célere por uma rede de cariz nacional com intervenção estrutural em várias ilhas. Ao longo de 6 anos, o projeto tem atuado nas áreas de alimentação, habitação, saúde e educação, com maior incidência nos setores da saúde e habitação. E na capital cabo-verdiana, o Ministério Público interpôs um recurso para anular a concessão de uma área marítima na Praia de São Francisco, alegando suspeitas de ilegalidades e riscos ambientais associados aos empreendedores turísticos que estão a construir o empreendimento. A Procuradoria da República informou em comunicado que apresentou junto do Tribunal da Comarca da Praia um recurso contencioso de anulação acompanhado de um pedido de suspensão provisória do ato praticado pelo Ministério do Mar. Segundo a Procuradoria, a concessão atribui a uma empresa privada o direito da utilização de 600 metros quadrados no domínio público marítimo na Praia de São Francisco para a construção de um empreendimento turístico. Considera que a obra poderá provocar riscos acrescidos de erosão costeira e degradação ambiental devido à construção de caráter permanente numa zona costeira sensível. De acordo com a mesma fonte, o recurso foi interposto na sequência de denúncias públicas e informações conhecidas que apontam para indícios suscetíveis de colocar em causa a legalidade e a conformidade ambiental da concessão e da obra em execução. A Procuradoria-Geral da República acrescenta ainda que a medida visa salvaguardar os direitos dos cidadãos e os interesses coletivos difusos, reafirmando o compromisso constitucional do Ministério Público na defesa da legalidade democrática do ambiente e dos interesses das populações. E em São Vicente, a cabo-verdiana de 32 anos, que foi detida pela PJ no Aeroporto Internacional Cesário Évora na posse de 13 kg de cocaína dissimulados no interior de uma maleta, fica em prisão preventiva. Segundo informações avançadas pela Polícia Judiciária, a detenção aconteceu no último domingo, dia 24, no âmbito de uma operação de combate ao tráfico de droga na ilha e de controle de passageiros dos voos internacionais naquela infraestrutura aeroportuária. culminou com a detenção da suspeita no momento em que desembarcava de um voo proveniente de Lisboa, com escala noutras proveniências, incluindo o Brasil. De acordo com o PJ, durante o confronto aos controle dos passageiros, foram encontrados 130 pacotes de cocaína em pó, escondidos em pedaços de colcha, no interior de uma maleta transportada pela mulher. Após os testes preliminares e a pesagem, a droga apreendida acusou um peso bruto de 13,608 kg. A PJ indicou ainda que a quantidade apreendida seria suficiente para a preparação de um elevado número de doses individuais destinadas aos circuitos ilícitos de distribuição. A detida foi apresentada na segunda-feira às autoridades judiciárias para o primeiro interrogatório, tendo o tribunal aplicado a medida de coação de prisão preventiva. A suspeita deverá aguardar os trâmites processuais na cadeia central de Ribeirinha, em São Vicente. Outras notícias neste jornal para hoje, 27 de maio, à margem da conferência da imprensa da apresentação do primeiro encontro internacional da Criolidade Atlântica, Maria Augusta Teixeira, mais conhecida por Mana Guta, que lidera o conselho científico do evento, destacou a... visão e a intenção profunda por detrás da iniciativa. Segundo explicou em conferência, nasce de esta de conferência do coração e da mente do Presidente da República, assumindo-se como um projeto que convoca autoridades institucionais, académicos e artistas de diferentes geografias para uma reflexão conjunta sobre a criolidade. Durante 3 dias, a praia acolherá estes 3 grandes universos, sendo político, científico e cultural, num diálogo estruturado entre pensamento, experiência e expressão artística.
2: Nós estaremos aqui na praia durante os dias 28, 29 e 30 de maio, 3 grandes grupos de oradores, muito institucionais, autoridades multinacionais, binacionais de diferentes países. Vamos ter um grupo de académicos, no qual participarão autoridades nacionais do ponto de vista científico e académico à volta do conceito da criolidade, e teremos um grupo de artistas que participarão não apenas como painelistas, mas também como artistas em atuação das mais diferentes áreas e géneros artísticos. O que se pretende é exatamente o lema do evento: edificar pontes, construir um futuro melhor. O que nós temos de positivo na nossa criolidade é exatamente os diferentes aportes, as diferentes contribuições históricas, raciais, culturais e de formas de pensamento. Um crioulo é aquele ser humano que consegue fazer uma síntese positiva de todas as contribuições que ele recebeu na sua sociedade, na sua família, mas também pretendemos contribuir para renovarmos e unificarmos, de certa forma, o conceito da criolidade. Portanto, uma reflexão académica com grandes especialistas praticamente todos os continentes, tem Europa, África, América. Portanto, nós temos esse respaldo científico e temos artistas que vão mostrar como é que isto funciona no dia-a-dia e na sua cultura. Nós gostaríamos de sublinhar que temos países que contribuem também com seus próprios artistas, e aqui haverá a atuação de artistas de expressões artísticas de todas as ilhas. Pela razão histórica que conhecemos, pela razão cultural, não é? O próprio cabo-verdiano se intitula crioulo, tanto que a nossa língua está na Constituição como língua cabo-verdiana, mas nós continuamos a chamar informalmente de língua crioula. Então parece que nós temos aquela gênese e que faz parte da nossa forma de ser, o ser crioulo. E isso pode ser também otimizado do ponto de vista positivo para ajudar a construir pontes. Nós somos o sinônimo, somos a cultura e o povo que prima pela paz, que prima pela união, que prima pela inclusão, que prima pela abertura de diálogos e da edificação das nações. Nós temos, sim, uma voz aqui, apesar de sermos um país pequeno em extensão, mas temos uma voz como exemplo para outros irmãos e somos... Estamos a chamar também para nós uma responsabilidade de construir e de promover a inclusão, a paz, a justiça social e o diálogo entre as pessoas.
0: Encontro sobre a criolidade que vai ter lugar nos próximos três dias na capital cabo-verdiana. E o plano de carreiras, funções e remunerações do pessoal dos registros, notariado e identificação foi publicado no boletim oficial de ontem, terça-feira, dia 26, estabelecendo a revisão das carreiras, a atualização do regime remuneratório e a regularização de promoções pendentes. O diploma define ainda novas regras de recrutamento, progressão, avaliação de desempenho e mobilidade, alinhando os salários com a tabela única de remuneração da administração pública. Segundo o diploma, a medida surge para responder à desatualização do quadro normativo vigente, aos desafios organizacionais e tecnológicos atuais e à necessidade de atrair e reter profissionais qualificados. O Executivo defende ainda que a reforma pretende garantir maior coerência, equidade, transparência e sustentabilidade do regime remuneratório, alinhando com a tabela única de remuneração da administração pública. Entre as principais novidades está a regularização das pendências de promoção dos funcionários que preenchiam os requisitos legais para promoção, mas que não avançaram na carreira por falta de abertura de concursos pela administração pública. De acordo com o diploma, os trabalhadores com entre 5 e 10 anos de serviço efetivo e pendências de promoção até 31 de dezembro de 2025 terão direito a uma promoção. Já os que tiveram entre mais de 10 anos e até 15 anos poderão beneficiar de duas promoções, enquanto os funcionários com mais de 15 anos terão direito a três promoções. A regularização terá em conta fatores como o tempo de serviço efetivamente prestado, a evolução na carreira, reclassificações anteriores e o preenchimento dos requisitos para acesso às funções e avaliação mínima de desempenho classificado como bom. O documento determina ainda que os funcionários da carreira especial dos registros, notariado e identificação e efetividade de funções transitam automaticamente para o novo PCFR através de uma lista nominativa que deverá identificar a situação atual de cada trabalhador e o seu enquadramento na nova carreira. O diploma prevê igualmente regras transitórias para trabalhadores já contratados a termo que manterão os respectivos vínculos, ficando sujeitos às novas regras previstas no PCFR. Além da valorização salarial e profissional, o novo regime introduz mecanismos de gestão por resultados, incentivos à produtividade e possibilidade de atribuição de prémios anuais ou plurianuais, assentes em critérios considerados mensuráveis e transparentes. O Governo refere ainda que a elaboração do diploma contou com processos de participação e audição institucional, incluindo a Direção-Geral dos Registros, Notariado e Identificação e o Sindicato Representativo da Classe. De referir que, depois de uma greve realizada em novembro, os trabalhadores da classe passaram, nos meses seguintes, a recorrer apenas à entrega de pré-avisos de greve, que depois vieram a ser cancelados por consenso entre as partes envolvidas. No último pré-aviso de greve, no início do mês de maio, a Associação Sindical Astranic acusou o Executivo de incumprimento do memorando de entendimento assinado em dezembro do ano passado e de atrasos na aprovação e implementação do PCFR. De acordo com o sindicato, o pleno deveria ter sido aprovado até fevereiro e implementado até o dia 30 de abril, o que não terá acontecido, levando à convocação de uma paralisação marcada por dia 15 de maio. Na sequência, a Direção-Geral dos Registros Notariado e Identificação contestou as alegações da Astranic e garantiu que o dia 13 de abril, antes do envio da última versão do diploma, a Associação Sindical foi ouvida e manifestou-se favorável à aprovação do plano de carreiras, funções e remunerações. E vamos fechar este bloco informativo falando então do pavilhão da Escola Jorge Barbosa na cidade do Mindelo, que recebe de 30 a 1 de junho a primeira edição do Festival Arte Move, uma iniciativa promovida pelo Centro Martel Atividades Educativas. O evento promove e promete animar o fim de semana prolongado com um programa diversificado dirigido a crianças, jovens e adultos, incluindo oficinas de circo, dança, teatro, marionetas, ginástica, artes marciais e jogos. De acordo com a diretora administrativa do centro, Lisana Ezerar, O festival foi concebido para proporcionar 3 dias de partilha, aprendizagem e expressão artística, com atividades pensadas para diferentes faixas etárias. Apesar de se tratar de uma primeira edição, a organização já perspectiva dar continuidade ao projeto, com o objetivo de transformar o Arte Move num evento regular na agenda cultural do Mindelo. Decorre no pavilhão Jorge Barbosa, reunindo diversas dinâmicas que pretendem promover a criatividade, o convívio e o acesso as artes. Portanto, saiba que este bloco contou com a minha assinatura. Sou Guevara Batista. 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
4: Exatamente, hoje trazemos agora o Jai Moreira com este tema para o mundo. Temos já 11 mais 26 minutos.

Para connosco, então, os nossos amigos ouvintes já devem ligar o número 508-690-6364. Um grande abraço aí para a nossa Queen, Lalari Paiola, também para a Neuza. Votos de uma ótima manhã em toda a família. 508-690-6364. 508-690-6364.

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A conhecer o historial das seleções que fazem parte do grupo A do Mundial 2026. Depois Espanha, México como organizador, é a primeira seleção que vamos falar e faz parte do grupo A. O primeiro jogo da história da seleção mexicana de futebol ocorreu a 9 de dezembro de 1923 em um amistoso contra a Guatemala. A partida foi disputada na cidade do México e terminou com a vitória do time mexicano pelo placar de 2-1. Alguns detalhes importantes sobre esse marco inicial incluem o adversário, a seleção de Guatemala, porque Espanha, na cidade do México, a equipa mexicana que foi representada em sua maioria por jogadores do Clube América na época, garantiu o triunfo. É comum também encontrar registros na mídia citando um confronto inicial entre as duas seleções realizado 1 de janeiro de 1923 na cidade de Guatemala. No entanto, a Federação Mexicana de Futebol considera oficialmente o dia 9 de dezembro de 1923 como o primeiro registro internacional da equipa. A seleção mexicana é uma das equipas mais tradicionais do futebol, tendo participado de 18 Copas do Mundo. Seus melhores resultados foram chegar às quartas da final, feito alcançado em 1970 e 1986, ambas as edições realizadas em casa. Além disso, o país detém o recorde de ser o primeiro a sediar 3 Mundiais, 1970, 1986 e 2000.

Ouro e o fator casa. O México construiu o seu melhor histórico quando jogou com o apoio de sua torcida. O país foi sede pela primeira vez em 1970 e avançou até as quartas de final, sendo eliminado pela Itália. Foi nessa edição que o estádio Azteca abriu a final histórica vencida pelo Brasil. Já na Copa de 1986, novamente com o país sede, o México fez sua melhor campanha geral. A equipa liderada por Hugo Sánchez chegou às quartas de final, caindo para a Alemanha Ocidental nos penaltis. A maldição das oitavas, para salientar que entre 1994 e 2022, o México classificou-se para o mata-mata em 7 edições consecutivas, mas foi eliminado nas oitavas de final em todas elas. O lendário goleiro António Carvajal foi o primeiro jogador do mundo a disputar 5 Copas do Mundo. O feito foi igualado mais tarde pelo zagueiro Rafa Márquez, que detém o recorde de mais jogos, 19, pela seleção mexicana de

A Copa do Mundo de 2026 terá início a 11 de junho e se estenderá até 19 de julho. Para chegar aos locais do evento, os torcedores precisarão voar para mais uma das três cidades sede do México, a Cidade do México, Guadalajara ou Monterrey, ou para uma das 13 sedes nos Estados Unidos e Canadá. O México é um dos três países sede do torneio e receberá partidas em três cidades principais. Pode buscar voos diretos e pacotes diretamente pela plataforma da Alternative Airlines. O jogo de abertura ocorrerá no Estádio Azteca, na Cidade do México. O acesso é feito pelo Aeroporto Internacional da Cidade do México. Os jogos serão no Estádio de Guadalajara. A cidade é servida pelo Aeroporto Internacional de Guadalajara. Já em Monterrey, os confrontos ocorrerão no Estádio Monterrey e a chegada é pelo Aeroporto Internacional também de Monterrey. E para planear a viagem e para garantir uma viagem tranquila, a logística da locomoção e a documentação devem ser organizadas com antecedência. Para economizar nas transações durante os jogos e roteiros turísticos, pode utilizar cartões internacionais de Visa e, uma Copa do Mundo aos seus pés. O México disputará todos os três jogos da fase de grupos em solo mexicano. O estádio Guadalajara e o estádio Monterrey serão os outros dois estádios da Copa do Mundo da FIFA no país mexicano. México, para já, divulgou uma pré-lista com 55 jogadores convocados pelo técnico Javier Aguirre para a Copa do Mundo. A relação oficial final com os 26 nomes definitivos será definida e divulgada oficialmente até o dia 1 de junho. Entre os destaques presentes na extensa lista inicial da seleção mexicana estão jogadores experientes e jovens promessas que atuam no futebol nacional e internacional. Destaques para os guarda-redes Guillermo Ochoa, Luis Ángel Malagón, Raúl Rangel e Carlos Acevedo. No setor defensivo, o treinador convocou para já Luis Ángel Malagón, Raúl Rangel e Carlos Acevedo. César Montes, Joan Vázquez e Israel Reyes. Meio-campistas Edson Álvarez, Luiz Romo, Roberto Alvarado e Orbelin Pineda. Também na frente de ataque, Santiago Jiménez, Raúl Jiménez, Julian Quiñones e Alexis Vega. O técnico, pois, é Javier Aguirre. A seleção masculina de futebol figura na 10ª

É de seguinte, o primeiro jogo oficial da seleção dos Bafana Bafana, ou seja, África do Sul, após o fim do apartheid e reintegração à FIFA, ocorreu no dia 7 de julho de 1992. Nessa partida histórica disputada no King's Park Stadium em Durban, a seleção sul-africana derrotou a forte equipa dos Camarões por uma bola zero, com um golo de penalti marcado pelo jogador Dr. Kumalo. A África do Sul participou de edições da Copa do Mundo, como a França 98, Coreia-Japão 2002 e África do Sul 2010, sendo o primeiro país africano a sediar o torneio. Em todas as suas três participações anteriores, a seleção foi eliminada na fase de grupos. Participações em Copas do Mundo, a seleção sul-africana, conhecida como Bafana Bafana, tem uma história de superação e forte ligação com a transição política do país. Portanto, na edição França 1998, marcou a estreia da equipa em Mundiais. A seleção foi eliminada na fase de grupos, mas conseguiu um empate histórico a duas bolas contra a Dinamarca. No Mundial de 2002, disputado entre a Coreia e Japão, voltou a disputar o torneio e conquistou uma vitória importante contra a Eslovénia, além de um empate frente ao Paraguai. Mesmo com 4 pontos, terminou em terceiro lugar no grupo e não avançou às oitavas da final. Na África do Sul, de 2010, como nação anfitriã, a seleção teve uma participação emocionante. Venceram a França por 2-1 e empataram com o México, mas foram eliminados por um saldo de golos na fase de grupos. Em 2004, a FIFA escolheu a África do Sul para sediar a Copa do Mundo, superando candidaturas como as de Marrocos e Egito. O evento simbolizou uma grande vitória política e cultural para a população, marcando a superação definitiva de décadas do regime de segregação racial do apartheid. A África do Sul recebeu todas as seleções campeãs mundiais e o torneio ficou mundialmente conhecido pelo som característico das vuvuzelas nos estádios, além de impulsionar a infraestrutura local com a construção de arenas de ponta e sistemas modernos de transporte. O selecionador Hugo Broz divulgou a lista de 32 pré-convocados da África do Sul para o Mundial de 2026. A base da equipa prioriza os jogadores do campeonato local, Mamelodi Sundowns, com destaque para o médio Yaya Sitole do Tondela, e o ponta Bongoi de Ogumani. A lista provisória dos convocados conta com nomes como guarda-redes Williams, portanto Ricardo Gouze, também com defensores como Coliso Mudau, outros defensores como Ocon e Ibanez, meio campos como Tebo Mokoena, Yaya Sitole, e atacantes como Bonguli Onguani. A relação de final oficial, o corte para 26 jogadores, será confirmado em breve. Todas as atualizações poderá ser seguida aqui na WBFM. Entre os principais nomes da convocação está o inspirador capitão e goleiro de Rowan Williams, o dinâmico meio-campista Tebo Moko e também, já sabe, o guarda-redes Rowan Williams, Ricardo Gouze, entre outros jogadores. A seleção masculina de futebol da África do Sul ocupa a 60ª posição no ranking mundial da FIFA. No cenário continental, a equipa está classificada como a 11ª melhor da África.

É Correia do Sul, para ter e refrescar a memória. O primeiro jogo oficial da seleção norte-coreana, aliás, sul-coreana, ocorreu a 2 de agosto de 1948, durante as Olimpíadas de Londres. A equipe sul-coreana fez a sua estreia internacional enfrentando a seleção do México e venceu a partida por 5-3, marcando sua primeira vitória histórica da modalidade. A Coreia do Sul é a seleção asiática mais bem sucedida em Copas do Mundo, com 12 participações na história e já classificada para o torneio de 2026. O grande marco ocorreu em 2002, quando foi co-sede do evento e alcançou o histórico 4º lugar. Em 1954, a primeira participação foi na Suíça, resultando em eliminações na fase de grupos com placares elásticos. O retorno e o jejum entre 1986 e 1998. Após 1954, a seleção só retomou em 1986 no México, engatando uma sequência de participações, mas acumulando eliminações na primeira fase sem conseguir nenhuma vitória. A era de ouro veio no ano 2000, e dois, sediando o torneio ao lado do Japão, os guerreiros de Tajiuk eliminaram potências como Itália e Espanha, conquistando o inédito 4º lugar. A consolidação recente entre 2010 e 2022, a seleção tornou-se presente constante no mata-mata, avançando aos 8º de final nas edições da África do Sul em 2010 e do Qatar em 2022. O técnico Moon Myung Boo convocou 26 jogadores para defender a Coreia do Sul na Copa do Mundo. A lista é liderada pelo astro Song Jong-min, de Los Angeles Futebol Clube, e pelo zagueiro Kim Min-jae, do Bayern Munique. Portanto, ainda tenha o Kim Jong-yu, Song Bong-kyu e Jong Kyung-ho como guarda-redes, defensoras liderada por Kim Min-jae, do Bayern Munique. Destaques também para Seul Yong-woo, do Estrela Vermelha, e Kim Mong-wan, dos Hana Citizen, entre outros nomes. Portanto, no meio-campo, o setor contra com nomes como Lee Kang-in, do Paris Saint-Germain, o Kwang In-byun, do Fire North, e Lian Jae-sung, do Mainz. No ataque, o destaque é liderado por Song Hong-min, do Los Angeles, acompanhado por Shun Jing-jun, do Midtjylland, e Rinchang. A seleção mundial, tanto a nível da Coreia do Sul, ocupa a 46ª posição no ranking da FIFA. A equipa asiática é uma das seleções classificadas para a Copa do Mundo 2026, com a sua pontuação calculada continuamente pela entidade.

Checa da quarta equipa que prefaz o cómputo das quatro seleções para o grupo A. O técnico da República Checa, Miroslav Kubek, anunciou uma pré-lista de 29 jogadores convocados para a Copa do Mundo. A relação oficial conta com grandes nomes do futebol europeu, incluindo o volante e capitão Tomáš Souček, o atacante Patrick Schick e o meia Pavel Sulk. Portanto, como guarda-redes, o selecionador Miroslav Kubek leva Lucas Ornicetch do Braga, Kovar do PSV e Stanic da Slavia de Praga. Como defensor, David Zima, meio-campistas Tomáš Souček do West Ham e Pavel Sulk do Lyon, Vladimir Dorida, Lucas Provod, tanto também, e como atacantes Patrick Schick do Bayer Leverkusen e Adam Uzec. O técnico Miroslav Kubek anunciou, portanto, a lista de 29 jogadores da Chequia para a Copa do Mundo, na qual o país enfrentará a República da Coreia, os co-anfitriões México e África do Sul do Grupo A. Portanto, o meio atacante Adam Lusek, que perdeu grande parte da temporada da Bundesliga pelo Hoffenheim, conseguiu recuperar-se de lesões na panturrilha e no pé e deve ser testado diante do Kosovo antes da decisão sobre a convocação final. O jogador de 23 anos atuou pela última vez pela seleção checa em junho do ano atrasado, durante as eliminatórias da Copa do Mundo. A lista da Kubek tem três novidades: o meio-campista Hugo Sosurek, de 17 anos, do Spartak de Praga, o meia Alexandre Soika, do Vitória de Plzeň, e o atacante Christophe Kabongo, do Boleslava. A experiência fica por conta de um trio que atua na elite do futebol europeu: o meio-campista Pavel Sulk, do Lyon, o atacante Patrick Schick, do Bayer Leverkusen, e o volante Tomáš Souček, do West Ham, que serão importantes para a seleção checa, que disputará a fase final da Copa do Mundo pela primeira vez desde 2006. O capitão Ladislav Krejci também deve desempenhar um papel fundamental. Os jogadores David Dodera e Tomáš Šori, ambos do Slavia de Praga, chegam ao período de treino sem ritmo ideal de jogo após receberem longas suspensões por cartões vermelhos no recente derby da Praga, que acabou sendo abandonado. Portanto, vamos a alguns nomes desta seleção. Na baliza, Lucas Ornicetch, o mais conhecido entre os cabo-verdianos, pois é guarda-redes do Sporting Clube de Braga de Portugal. Matij Kovar e Indrić Stark, portanto, são os três guarda-redes selecionados. Defesas: Vladimir Kufala, David Dudera, Thomas Rolls, Robin Ranac e Stefan Chalupek, também David Juracek e Ladislav Krisic, Juraslav Zeleni e David Zima. No meio-campo, Pavel Buxa, Lucas Serve, Vladimir Darida, Tomáš Ladra, Lucas Provod, Mikael Zadilec, Hugo Sorek e Alexander Soika. Também o Tomáš Souček, Pavel Sulk e Denis Vilinski. Atacantes: Adam Uzec, Tomáš Šori, Mozmir Šitil, Christophe Kabongo, Kucha, Patrick Schick. Todos os elementos são provisórios até a lista final de 26, que serão anunciados pela FIFA após o envio dos dados até o mais tardar dia 2 de junho. O primeiro jogo oficial da seleção da República Checa como nação independente ocorreu no dia 23 de fevereiro de 1994. A partida foi amistoso contra a Turquia e a equipa checa venceu pelo placar de 4-1. Esse foi o marco inicial da equipa nacional da Checa após a divisão pacífica da Checoslováquia. A história da seleção da República Checa divide-se em duas fases: a era de ouro como Checoslováquia, que foi bicampeã mundial em 1934 e 1962, e a trajetória moderna como nação independente, que marcou presença na Copa do Mundo de 2006 e garantiu a classificação para o Mundial de 2026. O legado da Checoslováquia, portanto, antes da divisão do país em 1993, a Checo era uma das maiores forças do futebol europeu e mundial. Foi vice-campeã em 1934 na Itália. A seleção
Razão chegou à sua primeira final, mas foi derrotada pelos donos da casa por duas bolas a uma após prolongamento. Vice-campeã em 1962, no Chile a equipa alcançou novamente a grande final, mas acabou superada pelo Brasil de Pelé e Garrincha por três bolas a uma. Esteve presente também nos Mundiais de 1930, 1954, 1958 e 1970 e na última edição unificada em 1990. Era como República Checa após a separação Chequia. Herdou o histórico da antiga seleção, mas passou por longos períodos de ausência nas Copas do Mundo. Em 2006, a histórica geração de ouro, liderada por craques como Petr Cech, Pavel Nedved e Tomas Rosic e Milos Baroš, classificou o país para a sua primeira Copa do Mundo independente. A equipa venceu os Estados Unidos por 3-0 na estreia, mas acabou eliminada ainda na fase de grupos após derrotas para a Gana e também a Itália. Ausências e retorno em 2010-2022, a seleção atravessou uma longa sequência de eliminatórias sem conseguir a qualificação para os torneios globais, focando as suas atenções no Campeonato da Europa, portanto, sob o comando de uma nova geração liderada por Patrick Schick e Tomáš Souček, a República Checa garantiu o seu aguardado regresso ao maior palco do futebol internacional. Portanto, já no dia 11 de junho, a República Checa defronta a República de Coreia em Guadalajara às 20 horas no horário local, portanto, como quem diz, 5 da madrugada, uma da madrugada em Cabo Verde. Na rodada seguinte, no dia 18 de junho, a República Checa recebe a África do Sul, também às 13 horas, horário de Cabo Verde, isto já em Atlanta, nos Estados Unidos da América. Na terceira ronda, a Chequia recebe México, na Cidade do México, também nada mais, nada menos do que 22 horas na capital cabo-verdiana. A seleção masculina da República Checa, também conhecida como Chequia, ocupa atualmente a 41ª posição no ranking mundial da FIFA, somando 1.492 pontos.

E vamos a outras notícias neste diário da Copa. Al Jazeera, uma das maiores cadeias noticiosas do mundo, apresentou Cabo Verde e os Tubarões Azuis como a equipa que construiu uma reputação de mata gigantes e que não deve ser descartado nas contas do Grupo H, onde está inserido juntamente com os congêneres da Espanha, Uruguai e Arábia Saudita. No perfil da Al Jazeera, dedicado à qualificação histórica dos Tubarões Azuis ao Mundial, a rede faz o retrato de Cabo Verde rumo ao Mundial e sublinha que o país tem chances de surpreender. Segundo a fonte, da qualificação de Cabo Verde foi um conto de fadas que coincidiu com o 50º aniversário da independência do país e que Cabo Verde tem agora a oportunidade de dar ainda mais razões de celebração aos seus adeptos ao defrontar as melhores equipas do mundo. O artigo dá especial atenção ao selecionador Bubista e recorda que Bubista foi o antigo internacional e capitão cabo-verdiano nos anos 2000 e está a conduzir os destinos dos Tubarões Azuis pelos últimos 6 anos e meio. Sob comando de Bubista, Cabo Verde já jogou 2 CAN, chegou às fases de mata-mata e qualificou-se a uma fase final de um Mundial, um feito inédito. O Al Jazeera recorda que a façanha dos Tubarões Azuis resultou na nomeação do Bubista como o melhor treinador africano de 2025 na gala da Confederação Africana de Futebol. Recorde-se ainda que o selecionador, a equipa técnica e os jogadores foram condecorados no passado dia 23 pelo Presidente da República, José Maria Neves, pelo feito inédito de ter alcançado o Mundial. Cabo Verde liderou um grupo difícil ao lado dos Camarões e de Angola, vencendo 8 dos 10 jogos para garantir o seu primeiro bilhete histórico para um campeonato do mundo. O registro perfeito de 5 vitórias em casa sem sofrer qualquer golo foi fundamental para o sucesso, escreveu o jornal Al Jazeera. Com cerca de 600 mil habitantes e apenas 4 mil e poucos quilómetros quadrados do território, Cabo Verde é o terceiro menor país a qualificar-se para este Mundial, após Curaçao, que também estreia este ano, e a Islândia, que participou em 2018. A matéria destaca ainda nomes-chave dos Tubarões Azuis e aponta Dylan Livramento, que foi o melhor marcador de Cabo Verde na qualificação, com 4 golos. A notícia sublinha que o capitão Ria Mendes, o guarda-redes Vozinha e o defesa Roberto Lopes, o Pico, presentes também na campanha de qualificação, são os outros nomes incontornáveis. Cabo Verde alargou a sua rede de recrutamento a jogadores baseados em vários países, incluindo Portugal, Países Baixos e Estados Unidos, com 2 jogadores da MLS, Steven Moreira e CJ dos Santos, a integrar a convocatória final. Na matéria, Al Jazeera deixa uma mensagem de que Cabo Verde não deve ser subestimado, já que, como escreveu, os Tubarões Azuis construíram uma reputação de mata gigantes e a corrida impressionante da qualificação africana só reforça essa ideia. Recorde-se que Cabo Verde eliminou os Camarões, simplesmente o país africano com mais participações em mundiais de futebol, a primeira em 1982. Sendo assim, o parafraseado Roberto Pico, a Cabo Verde não vai ao torneio apenas para participar, mas vai para competir. Cabo Verde está no Grupo H, com Espanha, Uruguai e Arábia Saudita. O primeiro jogo dos Tubarões Azuis é com a seleção da Espanha, no dia 15 de junho, às 15 horas em Atalanta. Segue-se uma viagem até Miami, onde no dia 21 enfrenta o Uruguai às 21 horas. Na última partida da fase de grupos, a seleção nacional viaja até o Texas, onde no dia 26 defronta a Arábia Saudita em Houston, às 23 horas. O Mundial vai decorrer, portanto, até 19 de julho, nos Estados Unidos da América, México e Canadá. Será também a maior edição da história, contando com 48 seleções divididas em 12 grupos de 4 equipas. A abertura será no estádio Azteca, no México, e a final em Nova Jersey, nos Estados Unidos. Sede e países: o torneio utilizará 16 cidades sede, distribuídas pelos 3 países norte-americanos: México, a cidade do México, Guadalajara e Monterrey; no Canadá, as cidades de Toronto e Vancouver; nos Estados Unidos, Atlanta, Boston, Dallas, Houston, Kansas City, Los Angeles, Miami, Nova York, Nova Jersey, Filadélfia, São Francisco e Seattle. Portanto, a Copa do Mundo não contará com o tradicional modelo de 32 times. As 48 seleções já foram divididas em 12 grupos com 4 equipas cada. Avançam para a fase eliminatória os 2 primeiros colocados de cada grupo, juntamente com os 8 melhores terceiros colocados. No mata-mata,
Isso adiciona uma nova etapa, formando uma fase de 16 avos de final antes das oitavas. Portanto, com mais de um mês de duração, a tabela reserva momentos cruciais no torneio. A abertura, como já sabe, está agendada para o dia 11 de junho e vai ter o grande jogo México-África do Sul. A final, portanto, acontece no MetLife Stadium em Nova Jersey no dia 18.

0: vamos a deixar para si duas questões, a curiosidade sobre os mundiais, e logo mais à noite, na nossa segunda edição, estaremos a trazer as respostas. A primeira pergunta: quem marcou o primeiro golo na história da Copa do Mundo? Quem marcou o primeiro golo na história da Copa do Mundo? E a segunda pergunta: a primeira Copa do Mundo foi disputada onde e em que ano? Onde foi disputada a primeira Copa do Mundo e em que ano? É muito bem, vamos ficando por aqui nesta edição de hoje, de 27 de maio de 2026, do Diário da Copa, que conta habitualmente com a minha assinatura, sou Che Guevara Batista. Sábado continua ligado a WBFM, a sua rádio, portanto, é que está consigo 24 sobre 24 horas. 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

Estamos a queimar os últimos cartuchos. Vamos estar consigo até por volta das 13 horas, 10 horas da Costa Leste. Já sabe, logo mais estaremos também com a segunda edição do Cabo Verde no ar. E à noite, a partir das 10 horas da noite, 22 horas em Cabo Verde, 19 na Costa Leste, estaremos com a segunda edição do Diário da Copa.

Um grande abraço aí para a nossa da Primosca, também a Mary Amado. Pois é, a Mary já respondeu a nossa primeira pergunta. Podes deixar aí no nosso chat da rádio, ou então enviar uma mensagem através do WhatsApp e outros meios. Portanto, logo mais estaremos a fazer a referência à primeira Copa do Mundo. Portanto, foi realmente em 1930. Onde é que foi? O ano já está. Agora, onde é que foi? Fica assim. Portanto, a prima Mary diz que foi no Uruguai, no ano de 1930. Logo mais às 19 horas, horário da Costa Leste, 22 horas em Cabo Verde, estaremos a dar a resposta às duas perguntas é que deixamos no nosso diário da Copa. Quem é que deixamos no nosso diário da Copa? Quem marcou o primeiro golo na história da Copa do Mundo?

0: Muito bem, a nossa despedida musical. Um grande abraço para si.
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0: Voltamos logo mais a partir das 17h30.

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Carro para si, a continuação de uma ótima tarde. Temos já de 17 horas mais a 31 minutos em Cabo Verde. São 14 horas mais 31 minutos na costa leste dos Estados Unidos da América. Abrimos então com Dom Kikas e o tema Na Lama do Amor.

A presença do Dom Kika já com este tema Lama do Amor. Temos já 17:35 em Cabo Verde. São 14:35 na costa leste dos Estados Unidos da América. Já 19:35

Esta oito horas estaremos então a atualizar toda a informação que marca a atualidade em Cabo Verde. Para já querendo participar connosco, basta ligar para o nosso novo número 508-690-6364. 508-690-6364.

Exatamente, já estamos com o Grey Savre, este é Mohamed Amor, já vamos sair para o nosso corredor publicitário. Temos já 17 horas 37 minutos, 14 horas 37 na Costa Leste. Já vamos atualizar as informações que marcam a atualidade em Cabo Verde. Já sabe então, às 18h30 estaremos com a nossa página desportiva, as informações do desporto nacional e internacional. E logo mais às 22 horas 10 em Cabo Verde estaremos com a segunda edição do dia do nosso

Exatamente, é o nosso espaço da Remember Time. Estamos com esta música do Grace Abraham e de Amor. Vamos ter o nosso corredor publicitário e já vamos ouvir também a Faça

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para o aumento de casos de burla e chantagem nas redes sociais. Também vamos esmiuçar o caso da Ilha do Sal, em que pelo menos 16 pessoas foram notificadas por causa de tráfico e não só, também violação sexual de menores. E igualmente vamos falar da primeira unidade de socorro e emergência hospitalar da Cruz Vermelha de Cabo Verde, que veio no momento certo para socorro médico no país, segundo o anúncio do coordenador da área daquela instituição. Para já, seguimos com a voz do Janote, este tema viúva.

Exatamente, a presença agora do René Cabral com este tema Salimatam. Já vamos atualizar as notícias às 18 em ponto. Essa é a animação da tarde nesta segunda edição do programa Cabo Verde no ar. O nosso telefone vai estar disponível depois das 18h15, 508-690-6364. 508-690-6364.

tarde, a precisão 18 horas em Cabo Verde, 15 na Costa Leste, 20 horas em Portugal Continental. É tempo e espaço para atualizarmos as notícias aqui na WBFM. Seja, pois, bem-vindo ao Jornal da Tarde aqui na WBFM. A Polícia Judiciária alertou hoje para o aumento de casos de burla e chantagem nas redes sociais praticados através de perfis falsos que induzem as vítimas à partilha de conteúdos íntimos para posterior extorsão financeira. A informação foi divulgada na página oficial da instituição, na qual a mesma afirma que os esquemas estão a ser investigados pela Brigada Central de Investigação e Combate ao Cibercrime e Terrorismo, envolvendo suspeitos que se fazem passar por mulheres ou homens jovens, muitas vezes residentes no estrangeiro e com aparente elevado poder económico. A Polícia Científica explica que os criminosos iniciam contactos nas redes sociais através de pedidos de amizade e conversas informais que evoluem posteriormente de forma rápida para interações da natureza íntima. Em alguns casos, os criminosos enviam imagens de teor sexual, geralmente retiradas da internet, com enfoque em criar confiança com as vítimas. Em seguida, as próprias vítimas são incentivadas a partilhar fotografias ou vídeos íntimos, sendo depois alvo de chantagem. Os suspeitos ameaçam divulgar o conteúdo a familiares, amigos ou entidades patronais, caso não sejam efetuados pagamentos. O esquema, segundo a mesma fonte, pode incluir ainda contactos subsequentes de indivíduos que se fazem passar por familiares da alegada vítima ou até por autoridades policiais e diplomáticas, alegando falsos crimes relacionados com a pornografia de menores e exigindo transferências financeiras para evitar prisão ou processos judiciais. A instituição refere que o mesmo após os pagamentos, as ameaças tendem a continuar com novas exigências financeiras. Perante esta situação, a Polícia Judiciária recomenda cautela na citação de pedidos de amizade, de perfis desconhecidos, a não partilha de conteúdos íntimos e a não realização de qualquer pagamento sob ameaça ou chantagem. A mesma fonte aconselha ainda as vítimas a preservar todas as provas e a apresentar denúncias às autoridades através da linha gratuita 134 ou presencialmente. A PJ garante que continua a acompanhar e a investigar este tipo de criminalidade, reforçando o apelo à utilização responsável das redes sociais e à proteção da privacidade dos cidadãos. E Cabo Verde vai contar a partir de setembro com a primeira unidade de socorro da Emergência Hospitalar da Cruz Vermelha de Cabo Verde para reforçar a socorro médico no país, anunciou hoje o coordenador da área da instituição. Júlio Rodrigues, que falava em Forpressa no Dia Internacional da Medicina de Emergência, explicou que a Cruz Vermelha tem vindo há algum tempo a desenvolver esforços para criar uma estrutura de emergência pré-hospitalar, abrangendo socorro e assistência em casos críticos. Segundo o coordenador da Unidade de Emergência e Socorro da Cruz Vermelha de Cabo Verde, a iniciativa pretende responder não apenas aos acidentes, mas também às catástrofes, epidemias e outras situações que ameaçam a vida humana, permitindo uma intervenção rápida e reduzindo riscos de complicações e óbitos. Neste sentido, realizou um inquérito nacional para avaliar a percepção das autoridades, serviços e a população sobre a importância da criação de uma unidade de emergência pré-hospitalar. Entretanto, todos concordam que é uma prioridade, mas que a maioria dos municípios ainda não dispõe de estruturas adequadas. Contou este responsável que o projeto está a ser desenvolvido em parceria com a Cruz Vermelha Portuguesa e já permitiu a formação de formadores especializados, bem como a aquisição de uma ambulância equipada e materiais de emergência pré-hospitalar, adiantando que falta apenas concluir a formação de tripulantes e enfermeiros. A futura unidade ficará instalada nas imediações da loja social da Cruz Vermelha, espaço que, segundo o coordenador, reúne condições para acolher este serviço. Numa primeira fase, o projeto será implementado na cidade da Praia, prevendo-se posteriormente a suspensão para toda a Ilha de Santiago e mais tarde para as Ilhas de São Vicente e Santo Antão. Júlio Rodrigues defendeu ainda a necessidade de o país reforçar a capacidade nacional de resposta às chamadas causas externas de morte, como acidentes, homicídios, afogamentos, queimaduras e traumatismos, que representam cerca de 20% da mortalidade em Cabo Verde. Ok,
Outras notícias que marcam a atualidade nacional, os moradores do Terrafal de Montenegro, no Porto Novo, em Santo Antão, apontaram hoje a proteção das casas na orla costeira como prioridade para a comunidade, insistindo na necessidade de se avançar com os investimentos previstos. Os residentes voltaram a defender a necessidade de se proceder à proteção das habitações na zona da praia, que ficam muito expostas à ação do mar revolto, apontando esta questão como a maior preocupação da população local. José da Luz, um dos moradores, disse em Forpress que as famílias vivem permanentemente preocupadas com o facto de as suas casas estarem à mercê do mar revolto, razão pela qual a construção de um muro de proteção constitui o investimento mais desejado pela população. Os residentes lembram que a proteção da orla marítima foi apresentada pelo governo à população no ano de 2024, com a garantia de que os investimentos deveriam começar a ser implementados em 2025. O projeto da orla marítima do Terrafal de Montenegro estima-se em 250 mil contos, valor financiado pelo Banco Mundial, que inclui, além da requalificação da zona costeira, a construção da estrada Ponta de Atum, a praia e de molho acostável. E o Instituto Nacional de Saúde Pública, em parceria com as instituições nacionais de Portugal, reforçou ontem ações no terreno para analisar a situação da epidemia de esquistossomíase no município da Calheta de São Miguel. Segundo a presidente do INSP, as equipas técnicas realizaram a quarta ronda da fiscalização e monitorização direta nas zonas afetadas. Maria da Luz Lima avançou que a instituição contou com o apoio da Delegacia de Saúde da Calheta de São Miguel, do Ministério da Agricultura e do Instituto de Higiene e Medicina Tropical de Lisboa. Referindo-se ao contágio humano, o presidente do INSP afirmou que a infecção ocorre quando as pessoas entram em contacto com água contaminada para banhos, ou seja, em sítios onde houve libertação da urina na água por indivíduos infectados. Face a essa possibilidade, Maria da Luz avançou a necessidade de se elaborar um plano de ação, apontando que, com a aproximação da época das chuvas, são precisas maiores medidas de prevenção. Apontou ainda com medidas e a elaboração de campanhas de comunicação e o tratamento de locais sinalizados. Nesse sentido, alertou a população e os turistas para a proibição estrita de banhos nos locais sinalizados e apela aos pais para que impeçam as crianças de brincar ou urinar nas águas de risco. No município de São Miguel, a 5 de maio de 2022, foi reportada pela primeira vez no país a presença da Zistosoma, portanto desencadeado uma investigação com o objetivo de confirmar o diagnóstico, caracterizar o surto, identificar a formação de transmissão e recomendar medidas para prevenção e controlo. Em janeiro deste ano, no mesmo concelho, foram confirmados mais casos de esquistossomíase, sobretudo em crianças do sexo masculino. As larvas cercárias penetram ativamente na pele humana quando a pessoa entra em águas para já infestadas.

0: Bragança, uma operação conjunta da Polícia Judiciária e Polícia Nacional, desmantelou ontem na Ilha do Sal uma alegada rede de prostituição infantil, resultando na detenção de 16 indivíduos suspeitos do crime de abuso sexual de menores. De acordo com o balanço fornecido por fonte policial, as investigações de cariz criminal que sustentaram esta intervenção vinham sendo articuladas e desenvolvidas de forma minuciosa pelas autoridades competentes desde o ano de 2023, culminando na execução simultânea dos mandatos judiciais. A mesma fonte adiantou que a operação culminou, portanto, na detenção de 16 indivíduos fora de flagrante de delito. Ao todo, as equipas operacionais abordaram 20 indivíduos nas suas respectivas residências em intervenções coordenadas na cidade dos Pargos e Santa Maria, assim como na localidade de Vila da Mordeira. Deste total, 16 pessoas foram efetivamente detidas e encaminhadas sob custódia para as instalações da Esquadra Policial dos Espargos. Segundo detalhou o Fundo Policial, o perfil dos suspeitos interceptados causou consternação no meio local. Entre o grupo de detidos encontra um cidadão que desempenhou no passado funções de chefia e alto cargo no setor da aviação civil na Ilha do Sal, além de se registar a presença de vários indivíduos com idade avançada. O foco central da investigação recai sobre indícios substanciais de abuso perpetrados contra um menor de apenas 13 anos. De acordo com as garantias dadas pelas autoridades policiais, o menor foi imediatamente retirado do ambiente da vulnerabilidade e perigo, encontrando-se presentemente salvaguardado e a receber devidos cuidados por parte das entidades de proteção competentes. Os 16 detidos estão a ser apresentados ao longo do dia de hoje ao Ministério Público para efeitos do primeiro interrogatório judicial, ato no qual deverão ser conhecidas as medidas de coação pessoal a aplicar aos arguídos, pelo que prometemos trazer este assunto à baila nos próximos informativos da WB-FM. E para fecharmos mesmo este bloco informativo, Jorge Carlos Fonseca não descarta uma eventual nova candidatura à Presidência da República. Instado pelos jornalistas na capital cabo-verdiana sobre uma possível candidatura no mês de novembro, Jorge Carlos Fonseca afirmou que na política nunca se deve dizer nunca.
1: Se me passa pela cabeça ser candidato, digo-lhe que não. Mas, evidentemente, em política, às vezes não é prudente dizer-se absolutamente nunca mais.
2: Esses 6 meses podem ser suficientes para mudar a sua opinião?
1: Como?
2: 6 meses podem ser suficientes para mudar?
1: Não. Quer dizer, na minha cabeça, neste momento, eu sou um ex-presidente que tem um estatuto e um gabinete conferidos legalmente. Criei uma fundação que é a Iniciativa Liberdade e Democracia. Sou um peregrino da democracia e sou um jardineiro da liberdade.
2: Portanto, e em novembro?
1: E é com este estatuto que eu estou aqui a trabalhar.
2: E em novembro?
1: É?
2: E em novembro?
1: Olha, eu estou-lhe a falar-lhe hoje, no dia 27 de maio de 2026, este é o meu pensamento neste momento.
0: Aproveito, já estamos a concluir este jornal das 18 aqui na WBFM, às 18h30. Estaremos então a atualizar as informações do mundo do futebol, o Desporto Rei, aqui na WBFM.

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Vamos a falar do Desporto Rei a nível nacional e internacional. O guarda-redes Carlos Santos, o médio Kevin Pina e o avançado Gilson Beiximol juntaram-se ao estágio da seleção cabo-verdiana de futebol que decorre em Portugal, tendo em vista os jogos de preparação para o Mundial 2026. De acordo com informações avançadas em surpresa pela Federação Cabo-Verdiana de Futebol, os três atletas constituíram as novidades no segundo treino realizado em solo português. Segundo anúncio feito, o treino serviu para dar continuidade à preparação do jogo amigável frente à Sérvia, marcado para este domingo no Estádio do Restelo em Lisboa. O selecionador bobista e a sua equipa técnica contaram no apronto com jogadores como Valzinha, Márcio Rosa, Carlos Santos, o Pico Lopes, a Dineia, Sidney Cabral, Jamiro Monteiro, Laros Duarte, também o Telmo Arcanjo, Kevin Pina, Giovanni Cabral, Nuno Costa, Ria Mendes e Gilson Beximola. Os Tubarões Azuis permanecem em Portugal até o dia 2 de junho, data em que seguem viagem para os Estados Unidos da América, onde prosseguem a preparação para a fase final do Campeonato do Mundo. Em território norte americano, Cabo Verde realiza mais um jogo particular diante das Bermudas, no estádio da Canecta, antes da estreia oficial na competição. Integrada no grupo H, a seleção cabo-verdiana inicia sua participação frente à Espanha em Atalanta, no dia 15 de junho, às 3 da tarde, horário de Cabo Verde. No dia 21, defronta Uruguai em Miami, às 21 horas locais, encerrando a fase de grupos na Arábia Saudita, diante da Arábia Saudita, melhor dizendo, em Houston, no Texas, às 23 horas. O Mundial decorre de 11 a 19 de julho nos Estados Unidos da América, México e também o Canadá. Além de fronteiras, o Porto votou favoravelmente a proposta de utilização do VAR na marcação de cantos e na recente Assembleia Geral da Liga, uma posição que contradiz as acusações feitas por Frederico Varandas, presidente do Sporting Clube de Portugal. A SAD portista, agora liderada por André Villas-Boas, esclareceu que, apesar do voto ser secreto, apoiou a medida por estar frente da International Football Association Board, e esta informação surge em resposta direta às declarações do líder leonino. Varandas acusou o Porto de votar contra a implementação da tecnologia nos cantos, uma proposta que o Sporting levou à votação. No seu discurso, o Varandas também acusou o presidente do Porto de faltar a verdade noutras ocasiões, e dizendo que já não é a primeira vez e quer ser cirúrgico e rigoroso, dizendo que o presidente do Porto não é rigoroso, e veio dizer que o presidente do Sporting chamou ladrão ao presidente da Federação. O dirigente leonino explicou ainda a origem da proposta e diz que há uma semana permitiu a alteração das leis do jogo da utilização do VAR para marcação de cantos, mas não obriga a aplicação da lei. Vítor Froholt é o mais recente nome a ser incluído no 11 do ano da Liga Portugal 2025-26, depois de Diogo Costa e Jakub Kivior. Jan Bernaretti e Alberto Costa chegou a vez do médio dinamarquês do Futebol Clube do Porto, que já tinha sido distinguido como o melhor jogador e o melhor jovem do campeonato português. O jovem que chegou no verão à invicta, proveniente do Copenhaga, foi titular em 32 das 34 jornadas da prova, saiu do banco de suplentes nas derrotas frente a Casa Pia e à Avançada. O número 8, a portista, assinou 6 golos e 5 assistências na época da estreia com a camisola azul e branca, assumindo um papel determinante da turma de Farioli. Na votação promovida pela Liga Portugal, junto de treinadores e capitães do principal escalão, Froholt obteve 10% dos votos e juntou mais um galardão à coleção pessoal. Vamos falar do Sport Lisboa e Benfica, que juntamente com o Flamengo, do treinador português Leonardo Jardim, poderão encontrar-se na pré-temporada no Algarve. O tema está a ser analisado e é uma possibilidade. A informação foi avançada no programa de Fabrício Chica, analista técnico e tático brasileiro no YouTube. A partida estará integrada no estágio da equipa brasileira no sul de Portugal. O Flamengo trabalhará em terras algarvias entre 29 de junho e 14 de julho e deverá defrontar outros adversários como o Birmingham da Inglaterra e Falkirk da Escócia. O Benfica, recorde-se, vai substituir o relevado do Estádio da Luz a partir de 9 de julho, logo a seguir ao concerto de Iron Maiden, e estará a preparar a entrada em cena na época com a primeira mão da segunda pré-eliminatória da UEFA Europa League, marcada para 23 de julho.
Nas hostes do Sporting Clube de Portugal, o nome de Maxi era Urro, de 26 anos, continuou a aquecer o mercado internacional, com emblemas como o Manchester United, Chelsea, Arsenal ou Juventus, a tentarem posicionar-se para garantir a contratação do Uruguai na janela de verão. Porém, o plano de administração da SAD para o camisola 20 está bem definido, mantê-lo até o limite da resistência. Leia-se os 80 milhões de euros inscritos na cláusula de rescisão do contrato válido até junho de 2029. Confirmar-se o cenário da permanência, recompensá-lo com uma revisão salarial, colocando-o no topo da hierarquia de vencimentos, por forma a agraciar a dedicação, a qualidade e os desempenhos demonstrados nas duas épocas de leão ao peito. Para já, este é apenas um processo de intenção, até porque oficializar transferências depende da abertura da janela regulamentar. Além disso, Maxi Araújo vai constar entre os eleitos de Marcelo Bielsa para a seleção do Uruguai, que disputará o Mundial, e depois disso muita água correrá debaixo das pontes, sabendo-se que um bom rendimento no evento que faz parar o planeta futebolístico há 96 anos vale sempre uma valorização substancial do passe. Segundo a WFM, o desígnio dos dirigentes de Alvalade é mesmo esse.

Exatamente, a Vamos a ficando por aqui, já poderá ficar com a Edmilson Vieira a partir das 19 horas. Eu pessoalmente estarei de volta às 10 da noite para atualizar as informações na segunda edição de hoje do nosso Diário da Copa. Para já, fique bem, fique com Deus, boa tarde.

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4 horas mais de 50 minutos na República de Cabo Verde. Dentro de sensivelmente 8 minutos vamos estar a atualizar

bem, como já tinha dito um momento atrás, o nosso novo número de telefone é o 508-690-6364. Ou seja, 508, ou para riba ou para baixo, 63-64. Aí, como dizem os nossos amigos de Santo Antão, 508, ou para riba ou para baixo, 6364. Ou 508-690-6364.

depois é aquele dolinha, dolinha, dolinha. O que falar de trocar com o americano. Muito bem, Abraão. Um grande abraço, Penha. Queen, Lala de Paiol. Ele quer te trocar nem com dólar, nem com escuro, nem com Kwanzaa. Mas é que te fala, Lala. E mas te fala, good morning, good afternoon, good night. Mas ele quer trocar nem com Kwanzaa, que faria com dólar. Ele que pô. Então, tudo bem. Um grande abraço, Lala, para nós, a 5 estrelas, Dona Nenê de Balila. Um grande abraço, Lala. Um sujo a voar ali, Lala, morto, graças.

do Baila para os manos Zé Laço e para Maria Zé Esposa. Boa noite, boa noite, boa noite, obrigado. Pois é, para aquele de care lá para Dona Nízia, também para nós, o maestro, aquele homem lá que se mostra falar, sem cabeça, coisa de cozer, John Vieira. Boa noite, maestro.

Mandar um abraço também a La Penha Mana, bem-vinda Batista, Igor Bozon lá na São Filipe, justamente com seus pais, também Daniel da Pina na Brockton, Daniel da Pina, também a senhora Ana Brandão, minha prima Mary Amado, bom, é só letra, mas pensa-me de ganha, nós, a primeira pergunta que nos faz na período da manhã. Portanto, onde é que foi e onde e quando que foi realizada a primeira Copa do Mundo? Mary, Frário, tenho um ponto, um cacete mori, espera, na segunda edição, já, dali 2 minutos, não te respondem da Flau se botem razão ou não. Mas, ainda que a Flávio, quem que marca aquele primeiro gol da Copa? Um grande abraço lá também para a nossa amiga Vani Lopes, também Vani Latimas. E para a nossa sócia, Verónica Gonçalves, nós, os 5 estrelas, Nenê de Balila, Elizabeth Nunes, Lala de Paiola, também para todos os meninos, lá para na casa, Neuza em

Betinha Pereira, um grande abraço, Betinha, para boi, para boa, esposo também, para a família, nos vizinhos da geração Felipe. Maia, olá, prima Maia, te mandar um grande abraço também para todo o pessoal. Rodrigues Manuel, Pedro Cardoso, o nosso. Grande poeta Pedro Cardoso de Santiago, que te pedi aquela música ali, Capital do Mundo. Já te pedi a mandar bem também para Manuel Rodrigues. Otavinho Teixeira, a partir dos mosteiros. Um grande abraço, Otavinho. Já. Ali nos Diário da Copa.

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Hoje vamos a falar então de duas seleções nesta segunda edição e também vamos ter, como quem diz, das duas perguntas que nós iniciamos no período da manhã.

A resposta, mas fica a dica: o francês Lucien Lioron marcou o primeiro gol da história da Copa, das Copas do Mundo. O feito ocorreu a 13 de julho de 1930, durante a partida de abertura entre a França e o México no torneio inaugural sediado no Uruguai. Para fins de registro histórico, o primeiro gol da Copa de cada uma das principais seleções do Mundial, uma linha específica só para título de registro. No Brasil, o primeiro gol do Brasil foi marcado por Preguinho contra a Iugoslávia, 14 de julho de 1930. Para a seleção da Argentina, marcou o Carlos Pacelli contra o México, a 19 de julho de 1930. E para Portugal, o primeiro gol foi marcado por José Augusto contra a Hungria, a 13 de julho de 1966. Portanto, ficam aqui os registros. Mas, para constar, o primeiro golo na história do Campeonato do Mundo, das Copas do Mundo, foi marcado por Lucien Lorion. Portanto, foi marcado a 13 de julho de 1930, durante a partida de abertura entre a França e o México no torneio

0: E na segunda pergunta que nós perguntamos na edição matinal, quando e onde foi realizada a primeira Copa do Mundo? Pois é, a pergunta é óbvia e transparente. A primeira Copa do Mundo de futebol foi realizada no Uruguai entre os dias 13 e 30 de julho de 1930. O evento contou com as seguintes particularidades. Todos os jogos aconteceram na cidade de Montevideo, concentrando-se particularmente no estádio de Centenário. O torneio reuniu 13 seleções. Imagine, hoje temos 48 seleções e na primeira edição 13. O Uruguai foi consagrado como a grande campeã daquela época. E, pois é, é assim a história do Mundial. A primeira edição. Vamos ter agora, vamos atender ao Henrique Fernandes. Olá, Henrique, boa noite.
1: Boa noite.
0: Malquinho, se está, compa? Como é que está?
1: A mim está direto.
0: Dinho, compa, o bilhete para o Mundial.
1: Ah, você vai me preparar para a compa.
0: Olha, hoje à tarde. Então, bom visto que as vizinhas se apoiam para chegar na América.
1: Não, sim, sim. Se eu compro, queres que eu pôr o visto e eu fico, olha.
0: Exatamente. Ó, Henrique.
1: Ah?
0: Se eu perguntava onde é que tu vais ser realizar o primeiro jogo de Cabo Verde?
1: Mané?
0: Onde é que Cabo Verde jogava pela primeira vez nesse Copa do Mundo 2006?
1: Então,
0: bom visto.
1: Primeiro vez que você vai jogar
0: na onde? Aham.
1: É na América.
0: Não, onde?
1: Não, eu quero bom que sabe. Outro alguém está fazendo a táxi. Outro alguém está fazendo a Flórida.
0: Busbicania, Busbirri. Busbicania, Busbirri.
1: Onde
0: é
1: que você está fazendo a primeira vez? Não sabe.
0: Se vou falar, vou subir de $5,000, vou-te responder-lhe.
1: Olha, estás a dar $5,000.
0: $5,000, vou responder. E joguei contra a Espanha, que assim, terceiro no dia 15 de junho, agora naquela cidade, nos Estados Unidos.
1: Olha.
0: $5,000, 3 segundos. 1, 2, 3, 4, 5, 6, 7, 8, 9, 10. 11, 12, 13, 14, 15. Ok, está cedo na Atalanta.
1: Oh, na Atalanta.
0: Na Atalanta, exatamente.
1: Olha. Um problema mamãe, eu chamava você, não te trago nunca.
0: Vou ali naquele programa de nós ali, é para responder na hora. Mary responde de cedo. Gel Flávio, mamãe. E Jeff Lab, onde aconteceu o primeiro campeonato do mundo, 1930, Jeff Uruguai, tudo bem? Cheguei esse prémio. Agora, vou como esperava, minuto partido, vou com $5,000. Bom, pelo menos $500 eu te mandava a mim.
1: Ah, já, sim, sim. Vamos responder.
0: Hã?
1: Vou apanhar de surpresa.
0: Ah, já.
1: É que ali, se eu estou trocando um dia, estou fazendo um lugar.
0: Não. E botem que tobi rádio, Brockton, não sali, não te dá tudo informação.
1: Sim. Mas hoje para amanhã eu ouvi um bocadinho, mas só aí.
0: Ah, aquela, vou ouvir tudo. É por isso que eu assino de... 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
3: Hey, carinhosa.

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